21:04, tá na Blau, tá legal, também meu amigo Alex, Alexandro Martins de Abreu, opa, o nosso amigo Ejo, hein, tá com a gente aí, tá na Blau, tá legal também, boa noite Jorge, roda pra nós aí, homens, milionário José Rico, desde já, agradeço muito, vamos lá então, valeu Alex, os gogós de ouro do meu Brasil chegando!

0: Olha aí, dos anotamentos do Alex, ouvimos aí os gogós de ouro do meu Brasil. Homens, aqui na frequência certa do seu rádio, em 21:09.
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0: Estamos de volta com a sequência dos Modão Sertanejo da Blau aqui na 97.9 FM. Uma boa noite aí para você que tá ligado e vamos juntos, né? Até às 22, só Modão Sertanejo, coisa boa no seu rádio, né, Che? Meu amigo Jair B. de... Olha só, já temos um B. de Lima aqui com a gente, que maravilha. Jair B. de Lima, boa noite!
5: Boa noite, meu amigo Jorge Costa. Gostaria que tu rodasse para mim a música do... Mato Grosso e Matias, segue Mariposa. Se for atendido, te agradeço, meu amigo. Desejo uma ótima noite para você e a tua família aí. Um abração, meu amigo Jorge Costa. Boa noite, meu amigo Jorge Costa. Gostaria de dizer para o meu amigo Sombra que ele, o cartão dele se encontra aqui em casa. E se ele tiver um tempinho de vir buscar aqui, tá aqui em casa, tá guardado o cartão dele aqui. Daí, se ele quiser vir aqui buscar agora de noite ou amanhã, ou meio-dia eu tô em casa. E na parte da noite também. Daí, se ele quiser vir buscar aqui, o cartão dele se encontra nas minhas mãos aqui. Tá olha, guardado o cartão dele, olha, meu amigo.
0: Que legal, né? Show de bola. Boa, boa, Jair. Então, é o seguinte, atenção, atenção. Leandrão Valesque, Sombrão, é o seguinte, ó, o Jair tá com o teu cartão, tá? Tá com o teu cartão, tu passa, pode ser ao meio-dia ou na parte da noite, tá bom? Isso aí, pega lá no Jair B. de Lima, tá bom? Ele tá, encontrou e tá com o teu cartão. E aí, Jair, faz um favorzinho pra nós, viu? faz um favorzinho pra nós, diz pro Sombrão aí, ó, onde é que nós achemos ele amanhã pra fazer um vale, né, depois que ele pegar depois que ele pegar o cartão de volta aí, né, Che? Isso, vamos fazer um vale aí com o Sombra, né, que maravilha. Valeu, Jair, show de bola. 21 com 14, também tá na audiência, tá na Blau, tá legal, meu grande amigo Emir Marques, o Emir pediu aqui, ó, Jorge, meu amigo, é o seguinte, ó, hoje eu vou com um representante de Santa Bárbara do Sul, Rosalvo Matuto, último gole. Se for atendido, agradeço, obrigado, e que você tenha uma ótima semana, obrigado, Emir. Legal, né? Olha só, pediu uma moda aqui do nosso grande talento, Rosalvo Matuto, último gole já vai estar rodando. Tá, Emir, grande abraço, 21 e 14!

0: Rosalvo Matuto aqui nos Modão da Blau, último gole das anotações aí, pedido especial do meu amigo Emir. E olha só o velho do Rio, hein? O velho do Rio mandou uma mensagem aqui, hein? Olha aí, Jorge Costa, o Estreito de Hormuz, o pessoal se reuniu, chegaram a um bom senso e está aberto o Estreito de Hormuz. Mas o Estreito da Brito tá fechado. Avisa o elemento aí, hein? E se ele tá nervoso, vá pescar.
1: Vai pescar, cabeça fria, bota as coisas.
0: É, o que que eu falei, né? Que tinha encardido o pé da mulita aí, né? Velho do Rio. O que que eu te falei, elemento? Né? Você inventou. Né? Daí, velho do Rio, o que que achou da nossa função?
1: Isso aqui é um
0: absurdo. Ah, o homem tá bravo até agora, né?
1: Assim não dá. Nervoso, vai pescar. Fica frio, não adianta esquentar. Tá nervoso.
0: Tá na Blau, tá legal, meu amigo Graminha. Boa noite, Jorge. Roda uma bem apaixonada aí. É o Graminha. É o Graminha. Mandou até um áudio aqui da música do Matuto. Do Matuto rodando, ó. Maquetalo, Graminha. Já vamos atracar, meu amigo. Já vamos atracar a ficha aí. Um abraço pra você, Graminha. E agora é o seguinte, hein? São José Operário. Alguém na escuta, câmbio? Eu recebi a ligação aqui do Amarildão do Povo. O Castor abriu os cadernos aqui. Manda um abração aí pro Mirinho e pro Emir. E a música é essa aqui, ó. De Spotify, hein? É do baú. É das antigas aí. Barbaridade, pegou pesado aí o velho Castor, hein? Miltinho Rodrigues, quando a gente gosta de alguém.

0: do baú da música sertaneja. Ouvimos aí Miltinho Rodrigues, Quando a Gente Gosta de Alguém, dos Cadernos do Castro, né? Aqui na Blau, primeiro lugar, né? Primeiro lugar no seu coração, com certeza. 21:29, depois do intervalo, a gente volta!
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0: Voltando com a sequência aqui dos Modão Sertanejo e sempre acompanhado aqui, né, da recicladora Doneda, de Luiz Carlos Doneda, serviços de reciclagem tem nome. 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
0: Muito bem, agora é o seguinte, agora aquele time para informação para você que está ligado. Acordo de paz entre Estados Unidos e Irã está todo assinado, diz Trump. Segundo a Reuters, o memorando do acordo de paz foi assinado pelo presidente e vice-presidente dos Estados Unidos, Donald Trump, e J.D. Vance, e pelo presidente do parlamento do Irã, Mohamed Baher Kalibah. Nossa luta não acabou, diz Netanyahu após Estados Unidos e Irã assinarem acordo de paz. Premier israelense afirmou que o seu exército permanecerá em zonas de segurança pelo Oriente Médio e que continuará neutralizando ameaças ao país. Estados Unidos e Irã assinaram acordo de paz na guerra nesta segunda-feira, dia 15, o que aumentou pressão sobre Netanyahu. Eu quero ver show.
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Na Rainha das Coxilhas, agora 21 horas e 40 minutos, 21h40, voltamos com a sequência aqui dos Modão Sertanejo da Blau. E muito bem acompanhado aqui, né, Che? 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E quero mandar um grande abraço agora ao meu amigo John, tá na sintonia. Ô John, demorou um pouquinho, perdão aí meu amigo, demorou um pouquinho, mas vai rodar o modão que você pediu aqui. O John abriu os cadernos já faz tempinho, já deve estar bravo comigo, hein, John? Barbaridade. Mas o John é da casa, né? O John Martins é da casa. Um abração, meu amigo. Boa noite, meu amigo Jorge, estou na escuta do programa, toca pra mim aí Gilberto e Gilmar, Capa de Revista. Vamos sapecar, repito. Me desculpa aí, John, demorou um pouquinho, mas vamos atracar agora, né, Che? Meu amigo Graminha, o Graminha pediu pra nós rodar uma, tô devendo uma pra ele, eu vou rodar a Graminha, João do Reino e Jurandir, o Apaixonado, tá bom? Os Irmãos Bandeira na sintonia também, o Laerte pede pra ele e pra Liane curtir a música Tire Esse Batom. Tire esse batom que eu quero lhe beijar. Eita, Zala, tá começando a semana aí, chonado, né, garoto? Beleza? Maravilha. E pro Leandro, a música Ela Fecha os Olhinhos, do Terceira Dimensão. Que maravilha, né, Che? Então, vamos começar aqui com a Capa de Revista, né? Senão o John vai enfurecer com a gente, né, Che? Beleza? Começamos aqui então. Gilberto e Gilmar, dos cadernos do John, hein? Capa de Revista!

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4: Maravilha, bom demais, né? E tem mais um amigo nosso aí, né? Começando a semana bem romântico, bem chonado, né? Pediu e tá rodando aí, então. Vamos fechar com Chitão e Chororó, Fotografia. Vamos fechar legal aí o nosso sertanejão da Blau dessa segunda-feira, hein?

Chitãozinho e Chororó, fotografia, fechando, passando a régua, né, Che? Fechando a conta aí, que maravilha. E vamos lembrando, deixa eu lembrar rapidinho aí, ó, que hoje dia 15, gente, é o dia do compositor, hoje é o dia do adulto, hoje é o dia nacional do jogo limpo e de combate ao doping no esporte, hoje é o dia de Santo Amaro, e quem não sabia fica sabendo, né, Che? Maravilha. Bom, ainda tenho que mandar um abraço aqui, agradecer a companhia do nosso amigo Francisco Torres lá em Panambi, né? Chegando agorinha aqui essa mensagem, ó, na sintonia Francisco Torres e família, Panambi. Obrigado, Francisco, um abraço.

0: final de mais um Sertanejão da Blau. Obrigado pela companhia, pela audiência, pelo carinho e apoio de sempre. E amanhã nos encontramos novamente aqui na Rádio Blau Nunes 97.9 FM, né? Com mais música sertaneja aí da boa, né? Para embalar a sua noite, tá? Um bom descanso, fica bem, fica na paz, uma boa semana abençoada, com alegrias, com realizações. Fica na paz, fica na bênção de Deus. Um abraço carinhoso e até amanhã!
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Por uma circunstância do destino, alguém muito jovem que amava demais acaba partindo para outro plano muito cedo. Amar é querer o bem de quem fica, mesmo que o melhor para essa pessoa seja conhecer um novo amor.

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2: Essa música a Banda Ativa dedica com muito carinho aos amigos radialistas que gostam de uma pescaria, hein?

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0: obrigado, gente!
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1: Essa moda aqui é legal demais, hein?

0: salto.
1: Yes, we are.
2: Obrigado, Michel Teló.
0: Marcos e Belucci.
3: Valeu, Michel Teló.

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1: Aí, Luiz, vamos sair pra comemorar?
2: Bora lá, nós
1: e a turma do Calmon.

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0: Fernando Sorocaba.
1: Tânia Mara.
0: Obrigada, eita, meninos.
1: Parabéns, Tânia.
2: Obrigado. Parabéns, viu?
1: Muito sucesso nessa nova fase da sua carreira. A gente deseja tudo de bom para vocês. Obrigado por a gente fazer parte um pouquinho dessa nova história. E você merece tudo de bom. Obrigado a todo esse time de músicos que confiaram no nosso trabalho e a todo esse time que está cuidando com muito carinho do projeto Tânia Mara.
0: Obrigada.
2: E obrigado a essa plateia linda, maravilhosa. Obrigado, viu, gente? Parabéns, Tânia.
0: São demais, né, gente? Obrigada de coração pela dedicação, pelo carinho. Essa nova fase tão importante da minha vida. Só tem gente boa. Esses meninos têm um coração de ouro, merecem o sucesso que estão fazendo. Porque vocês realmente, além de talento, vocês têm muita humildade. Obrigada de coração, Sidocal. Obrigada, gente. Fernandinho.
2: Obrigado.

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0: 6 horas e 1 minuto, bom dia! Estamos começando mais um programa Pampa e Querência nesta manhãzita de terça-feira.
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0: Dia 16 de julho. Bom dia para você do interior. Bom dia para você aqui da cidade. Bom dia para você da nossa grande
1: vida.
0: Nós vamos juntos. Vamos juntos até as 8 horas da manhã.
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0: levando música boa pra você.
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0: E vamos começando com Júlio Saldanha, Noite Dejada, e depois Caseriando com os Serranos. 3 graus a temperatura agora.

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3: 6:12.
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6 horas e 15 minutos, nós voltamos com o Pampa e Querência, nesta manhãzita gelada, 3 graus a temperatura aqui em Santa Bárbara do Sul, friozito no mas. 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Lá na Beck e Carson Autopeças de Panambi. 6 horas e 15 minutos, vamos trazendo Mano Lima, Zaino Aporreado e depois Edson Dutra, Vaneirão do Beto.

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6 horas e 30 minutos, nós voltamos com o Pampa e Querência. É o seu programa aí, tio, o seu programa aí de todas as manhãs, que te faz um costadito na hora do teu mate, né, che? E vamos falando para os nossos amadrinhadores agora, vamos falando para a empresa de calcário RF, que veio para melhor atender as necessidades do amigo agricultor. 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Eu disse Calcária RF, representante do calcário pro solo. 6 horas e 31, vamos trazendo agora Elton Saldanha, Castelhana, e depois o Eco do Minuano, Gaúcho 100%.

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6: Seis horas e 46 minutos, agora 6:46, temperatura 3 graus. Previsão de chegarmos aos 17 hoje, né, tia? Então vai esquentar bastantinho, né, no decorrer do dia, mas agora tá gelado. Arbaridade. Tá frio com força, como diz aquele. Bueno, vamos dando sequência, vamos falando para os nossos amadrinhadores, vamos falando mais uma vez aqui para Beck e Carson Autopeças, que fica na rua Guilherme Louze, número 50, no bairro Esperança, em Panambi. 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Bueno, 6:47. Vamos trazendo agora Pedro Hortaça, Judiado da Idade, e depois os mateadores Bulicheiro de Vila.

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1: Os números divulgados nesta semana pelo Departamento de Agricultura dos Estados Unidos e pela Companhia Nacional de Abastecimento, CONAB, reforçam o cenário de crescimento da oferta global de soja. As novas estimativas apontam para safras robustas tanto nos Estados Unidos quanto no Brasil. A Rússia reconheceu oficialmente o Brasil como país livre de febre aftosa sem vacinação, reforçando a credibilidade sanitária do agronegócio brasileiro e abrindo caminho para a ampliação das exportações. A decisão foi formalizada no último dia 10, durante missão do ministro da Agricultura e Pecuária ao país europeu. O anúncio do Plano Safra 2026, previsto para 1º de julho, já mobiliza lideranças do agronegócio e representantes do setor produtivo. Embora o governo sinalize um volume de recursos superior aos 594 bilhões de reais disponibilizados no ciclo anterior, a expectativa de atingir os 670 bilhões de reais não deve se concretizar.
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7: Seis horas e 59 minutos, 6 horas e 59, nós voltamos para a empresa de calcário RF, que tem caminhões espalhadores de alta qualidade, inclusive com taxa variável. 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Agora pontualmente 7 horas, vamos trazendo pedido do meu amigo seu Luiz, Baitaca do Fundo da Grota.

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Eu disse Casa do Chimarrão Imóveis. 5 horas e 6 minutos, os cardeais para lá e para cá. Depois o grupo Rodeio Razões de Gaúcho. Um ótimo dia, um bom dia para você.

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0: 7:17, agora 7:17, nós voltamos com o Pampiquerense, falando agora da Cotripau. 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Fortifol, força máxima em nutrição vegetal. 7:19, vamos trazendo agora Moraizinho. Nós vamos trazendo aqui Elton Saldanha, Cavaleiros da Paz.
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7:30, agora 7:30, deixa eu atualizar aqui a temperatura, vamos ver, 3 graus ainda, né? É, tá friozito, né? 3 graus é frio, não é pouco, né? Tia, lá, puca. 3 graus, mas amanhã já vai esquentar, né? Hoje vai ser de tarde aí. 17 graus, amanhã 18 temperatura máxima, quinta-feira também 18 graus, aí sexta-feira vamos ter um pouco de chuva, 9 graus a mínima, 14 a máxima, sábado vamos ter sol novamente, mas temperatura fria, 14 graus a máxima no sábado, domingo também vamos ter aí 18 graus a temperatura, uma temperatura boa, e segunda-feira vamos ter um pouquinho de chuva de novo. Mas bueno, vamos dando sequência então aqui, vamos falando para os nossos amadrinhadores, nossos patrocinadores, vamos falando agora para o posto Cotripau, que tem o melhor combustível para o seu veículo, com aquele atendimento especial que você já conhece. 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Eu disse Casa do Chimarrão Imóveis. 7:33, vamos trazendo Jarif Terres, Alma de Ferro e depois Ivonir Machado e Novos Garotos, Marca Rio Grande.

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Bueno, 7 horas e 48 minutos. 7 horas e 48. Esse é o Pampiquerense, que volta agora ao som de Analise Severo. 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Eu disse Fortifol, força máxima em nutrição vegetal. 7 horas e 49. Analise Severo, o velho fazedor de rugas e cabelos brancos.

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7:54. 7:54. Chegamos ao fim de mais um Pampa e Querência nesta manhãzita. Manhãzita de terça-feira, gelada, né? Gelada. 3 graus a temperatura agora. E como sempre, eu trago uma mensagem para você pensar, você refletir no seu dia. Tentar deixar o seu dia um pouquinho melhor. E a mensagem do dia de hoje fala o seguinte, meus amigos. Seja luz. Seja luz por mais que a vida lhe traga desgostos. Seja caridoso, por mais que a vida lhe traga pessoas ingratas.

Seja humilde, por mais que a vida lhe traga provações ingratas. Seja amor, por mais ódio que tentem colocar em seu coração. Pois nada, meus amigos, pois nada nem ninguém merece que você mude a sua essência. Então, não devolva na mesma moeda a energia que você recebe. Transmute-a dentro de si e devolva em amor de volta. Pois lembre-se sempre que todo mundo colhe o que semeia. Não adianta você semear espinhos e querer colher flores. Você um dia ou outro vai colher o que você semeou. Então, preste muita atenção no que você está semeando pelo seu caminho. Pense nisso. Um grande abraço. Fiquem com Deus, que eu vou com Ele também. E volto, se Deus quiser, hoje, às 17 horas, com o Roda de Chimarrão. Tenham todos uma boa, feliz e abençoada terça-feira. Vou mandar um abraço lá pro meu amigo Ayrton Rodrigues de Vacaria, que tá na escuta. 3 graus lá também.

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1: Rio Grande do Sul registra temperaturas negativas em ao menos 10 municípios. Agora, 8 horas em ponto, 6 graus a temperatura em Porto Alegre. Este é o Pampa Notícias e vamos atualizando as principais informações do momento. O Rio Grande do Sul registrou temperaturas negativas pelo segundo dia seguido nesta semana. A menor mínima foi de 2,7 graus negativos em Santana do Livramento, na fronteira oeste. Pelo menos 10 municípios gaúchos amanheceram com termômetros abaixo de zero grau. Em Porto Alegre, a temperatura chegou a 4,1 graus, a menor registrada neste ano. A justiça aceitou a denúncia contra o homem acusado de matar a enteada de 15 anos em Garruchos, no noroeste do estado. O caso é tratado como o primeiro enquadrado como vicaricídio no Rio Grande do Sul. Segundo a acusação, o réu incendiou a casa onde a adolescente dormia para atingir emocionalmente a ex-companheira. O homem responderá por homicídio com agravantes e permanecerá preso. Com a decisão da justiça, ele passa oficialmente a condição de réu no processo. Um homem de 19 anos foi preso nesta segunda-feira em Pelotas por suspeita de participação em um homicídio ocorrido no início de junho. A vítima, de 37 anos, foi morta com golpes de faca e facão. Segundo a Polícia Civil, a motivação do crime estaria relacionada a ciúmes. Um segundo suspeito também teve a prisão preventiva decretada e segue foragido. O caso é investigado pela Delegacia de Homicídios e Proteção à Pessoa. O presidente dos Estados Unidos afirmou que a próxima etapa das negociações com o Irã deve ser mais simples do que a fase inicial do acordo. Segundo Donald Trump, os próximos encontros vão tratar de questões técnicas ligadas ao programa nuclear iraniano. As conversas também devem abordar a abertura do Estreito de Hormuz e medidas de apoio econômico ao Irã. A expectativa é que um fundo internacional financiado por países do Golfo ajude na reconstrução do país. Um terremoto de magnitude 6.7 atingiu uma ilha na Indonésia nesta terça-feira. O epicentro foi registrado a uma profundidade de 10 quilômetros. As autoridades descartaram risco de tsunami após o tremor. Até o momento, não há registro de mortos ou feridos e o potencial de danos foi classificado como leve. Tremores secundários continuam sendo registrados na região. Confira mais informações em osul.com.br ou baixe o aplicativo no seu celular. É grátis.
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9: 8:07.
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8:12 agora, 8:12 aqui na Blau Nunes. Muito bom dia, estamos chegando com o programa Olho Vivo desta manhã, terça-feira, né? Dia 16 do mês de junho, 2026. Nosso programa vai até às 10 horas da manhã. Hoje, 16 de junho, é o 167º dia deste ano, né? Faltam 198 para acabar o ano, faltam 198 dias aí deste ano de 2026. Trazer para você aqui, a título ilustrativo na abertura do programa, como sempre fizemos aqui, né? Hoje, esse dia 16, deixa eu ver as datas comemorativas. Hoje é o Dia Internacional da Tartaruga Marinha e Dia também Internacional das Remessas Familiares. Hoje é o Dia da Criança na África do Sul, é o Dia da Criança Africana. Vamos trazendo para você, nesta manhã de terça-feira, manhã fria de terça-feira, né? Temperatura oscilando bastante, a máxima hoje deve ser de 17 graus nesse momento, 3 para 4 graus ali, né? E bastante frio, né? Para você que ainda não saiu de casa, quando sair te agasalha, tá? Porque tá frio. Sinceridade, a coisa não tá fácil aí, né? Vamos botar o casaco aí, porque senão vai ficar gripado, como muita gente, né? Aliás, a gripe tá, vou te contar uma coisa, né? Tá... É tipo uma corrente, né? Tá muita gente gripada, muitos tomaram a vacina, outros não tomaram, né? E nós temos que ter todo cuidado, né, gente? Essas gripes aí não são fáceis, não. Derruba mesmo, né? Derruba. E como derruba, né? Eu, por exemplo, há uma semana que tô gripado, e não consigo, quando eu penso que vou melhorar, né? Só penso, né? Então nós temos que tomar todo o cuidado. Nosso desejo é que você tenha uma ótima terça-feira, saúde e paz, tá? Que o teu dia seja repleto de realizações e aquilo que você planeja para a sua vida. Se não for na totalidade, que seja um bom início no dia de hoje, tá bem? Esse é o nosso desejo. Nosso programa está chegando para você até as 10 horas da manhã. 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8:15 agora.

0: Vamos em frente com o programa nesta manhã gelada de terça-feira, né? Nesta manhã gelada de terça-feira, vamos atualizar alguns assuntos aqui para você. Ontem, gente, que coisa, né? Ontem pela manhã fomos até surpreendidos por um acidente, né? Do deputado federal Giovanni Cherini, né? Deputado do PL, né? Na 386, o deputado estava se deslocando para Soledade. Quem viu o vídeo, né, um Volkswagen Gol vermelho vinha no sentido contrário, na outra pista, né, e acabou perdendo o controle, voou, bateu no canteiro do meio ali, que tem uma vala, né, o carro bateu ali e voou, e deu de encontro ao carro do deputado, que vinha no sentido contrário, bateu no carro do deputado e o carro e prensou o carro do deputado a um caminhão que vinha passando, pista dupla, né. Então, mas olha, impressionante o que aconteceu. E o deputado imediatamente fez uma postagem nas suas redes sociais, aliás, fez várias postagens ontem, né? Bastante emocionado, bastante assustado, e não é para menos, né? Porque isso é um livramento de Deus, né? Quando acontece tal coisa assim, que a gente vê que é uma coisa impressionante, né? Eu tenho um vídeo aqui, deixa eu trazer um áudio do que disse o deputado naquele momento quando ele gravava. Esse é o segundo vídeo que ele gravou. Deixa eu ver se eu consigo trazer o áudio aqui dentro do nosso programa desta manhã.
1: Na estrada, olha como é que tá a nossa caminhonete. E aquele Gol veio por cima de nós. Aquele Gol ali veio por cima de nós. Ó. Aquele Gol veio por cima de nós. Aquele rapaz ali bateu aqui em cima, bateu em nós e veio aquele caminhão lá que bateu por cima. Esse é o acidente que nós pegamos agora. E é uma coisa incrível, quando deu um acidente, a Santinha caiu no meu colo. É Deus. Pode ter certeza que é Deus que nos protegeu, que nos protege sempre.
0: Bastante emocionado, o deputado relatando, né? Pelo vídeo deu para notar a emoção do deputado, dizendo que uma santinha, no momento da batida, caiu no seu colo. E ele, muito devoto, disse que foi Deus. E claro que foi, né? Deu um livramento para ele aí. Esperamos que esteja tudo bem, já está. O deputado conseguiu a sua agenda normal no dia de ontem, inclusive fazendo entrega de emendas, enfim, né? Mas felizmente ele e a sua esposa, a Adri Cherini, estão tudo bem, né? Mas foi um susto muito grande. Olha, uma moradora de Cruz Alta perdeu R$500 após o golpe com ameaças e supostos trabalhos espirituais por aplicativo de mensagens. Que barbaridade, né? Uma moradora de Cruz Alta, meus amigos, procurou a delegacia de polícia para registrar uma ocorrência de estelionato após ser vítima de um golpe praticado por meio de um aplicativo de mensagens. Conforme o relato, ela passou a receber contatos de uma pessoa que utilizava um perfil na plataforma e que durante as conversas fazia ameaças enquanto enviava vídeos relacionados a supostos trabalhos espirituais. De acordo com o boletim de ocorrência, o suspeito exigia pagamentos em dinheiro para interromper as ações mencionadas. Temendo as ameaças, a vítima realizou uma transferência no valor de R$500. No entanto, mesmo após o pagamento, as cobranças continuaram. Ainda segundo o relato apresentado à polícia, o autor do golpe passou a solicitar novos valores, que não chegaram a ser pagos pela comunicante. Além disso, ele teria criado conteúdos em redes sociais com informações falsas envolvendo a vítima, causando até constrangimento e tentando pressioná-la a efetuar novas transferências. A moradora apresentou às autoridades comprovantes do pagamento e registro das conversas mantidas com o suspeito, documentos que deverão auxiliar aí na investigação. O caso foi registrado como estelionato e será analisado pelos órgãos competentes. Mas a que ponto chega, né, gente? A que ponto chega os golpes? É impressionante, até espiritismo, agora o pessoal está fazendo, isso é macumba, né? Vou fazer uma macumba, tu deposita um dinheiro para mim, eu vou fazer uma macumba para ti aí, né? Como diria o Didi Mocó, lembra dos Trapalhões? Como é que ele dizia? Eu vou te popotizar, né? Hã? Que barbaridade. Essa coisa está virando um... Nossa, tinha uma terra de ninguém isso aí. Impressionante o que acontece, gente. É um golpe atrás de golpe. Toda hora o celular é uma arma, né? Toda hora é fake. Bom, fake news é uma festa, né? Hoje em dia, ainda mais agora, nessa época, nossa senhora, o que tem de fake news e mentira, e invenção e coisa. Os caras criam cada coisa, criam até como se fosse um estúdio de televisão, de jornal, sei lá, para postar fake news, cara. Impressionante. Sem falar nos golpes, né? Rapaz do céu, nunca forneço. Meu filho que sempre me diz aqui, diz, ah, pai, não... Porque eu, muito curioso, né? Como a maioria, né? Ele que me diz, não aperte em tal coisa, não queira saber, não queira olhar, porque tu vai cair num golpe. E é verdade, muita gente entra nessa, né, gente? Muita gente, infelizmente, entra nessa. Um bloqueio total na RS-344 após um acidente com duas vítimas fatais. Olha, foi ontem de manhã, gente, que esse acidente provocou a morte de duas pessoas e causou um bloqueio total na RS-344 em Santo Ângelo, entre Santo Ângelo e Giruá. De acordo com as informações das autoridades que atenderam a ocorrência, a colisão envolveu dois caminhões. Os condutores dos veículos não resistiram aos ferimentos e morreram no local do acidente. Em razão da gravidade da ocorrência, o trânsito foi totalmente interrompido naquele momento, que gerou extensa fila de veículos nos dois sentidos da pista. Equipes da Brigada Militar, Corpo de Bombeiros, Polícia Civil e Instituto Geral de Perícias atuaram no local, realizando o procedimento de resgate, perícia e remoção dos corpos que ficaram presos às ferragens. Segundo a notícia, autoridades orientaram os motoristas que precisavam trafegar pela região a buscarem rotas alternativas. As circunstâncias que provocaram o acidente estão sendo investigadas pelas autoridades competentes. Quem olha a foto, o registro fotográfico, rapaz do céu, né? Impressionante como ficou os caminhões após essa pancada. Três homens morreram e um ficou ferido após um ataque a tiros em uma revenda de carros em Taquara, no Vale do Paranhana. A ocorrência foi registrada ontem à tarde, gente, na Avenida Sebastião Amoretti, bem pertinho do batalhão da Brigada Militar naquela cidade. Os autores do ataque chegaram em um carro vestidos com roupas da Polícia Civil e usando toucas. Eles teriam ordenado que os presentes no local deitassem e então atiraram em quatro pessoas no chão. Dois homens morreram no local e outros dois foram levados para o hospital em Taquara. No hospital, um terceiro acabou morrendo. O quarto indivíduo segue hospitalizado sem informação sobre seu estado de saúde. Entre as vítimas estariam um funcionário e dois proprietários do estabelecimento. A motivação do crime ainda está sob investigação para ser apurada. Os atiradores teriam fugido em um Chevrolet Onix na cor prata. O veículo foi localizado, mas os suspeitos ainda não foram encontrados. A polícia e a brigada fazem buscas na caça dos meliantes. Uma testemunha teria presenciado a ocorrência. Que coisa, né, gente? Que violência, né? Impressionante. Seguimos com o nosso Olho Vivo desta manhã, 8 horas e 24 minutos. Olha essa aqui, ó. Um bombeiro militar reformado foi condenado pela Justiça Militar do Estado do Rio Grande do Sul por utilizar as instalações do quartel, tá, para encontros com garotas de programa durante o período em que ele estava de serviço. Os fatos ocorreram em uma unidade do Corpo de Bombeiros localizado na cidade de Alvorada, no bairro Metropolitana de Porto Alegre. De acordo com a decisão judicial, Gilberto Hoffmann dos Santos levou acompanhantes ao quartel pelo menos 29 vezes. As investigações apontaram que ele orientava as mulheres a utilizarem um acesso discreto para entrar na unidade sem chamar a atenção. A condenação foi baseada em mensagens encontradas no celular do militar, depoimentos de testemunhas e relatos das próprias mulheres que frequentavam o local. Nossa, o cara é azarado ainda, né? Ainda pegou as mulheres dedo duro ainda, né? Uma delas chegou a publicar imagens nas redes sociais indicando que estava dentro das dependências militares. O caso foi descoberto após a denúncia apresentada pela então esposa do bombeiro, conforme consta no processo. Ela entregou o aparelho celular do marido à corporação após tomar conhecimento das conversas e também dos encontros amorosos do cidadão. Na sentença, a Justiça Militar concluiu que o conjunto de provas comprova a realização dos encontros dentro do quartel durante o horário de serviço, caracterizando aí a prática de crime militar. Gilberto Hoffmann dos Santos foi condenado a 10 meses de detenção. A defesa dele contesta a validade das provas utilizadas no processo e já ingressou com recurso pedindo anulação da condenação. O cara queria, acostumado, né, no trabalho, apagar o fogo, né? Levava as mulheres lá para apagar o fogo dele, né, tio? É, 29 vezes, mas que bandido, né? E ainda pegou umas meninas de programa dedo duro, né? Que entregaram ele, né? É, encantados por estarem fazendo aventuras dentro de um quartel do Corpo de Bombeiro, né? Esse aí foi literalmente ferrado, né? Rapaz do céu. 8 horas e 26 minutos aqui na Blau Nunes nesta manhã. Programa Olho Vivo para você nesta manhã de terça-feira. Você, o pessoal que está na live aqui, ó, quero parabenizar meus colegas aqui, né, ao fundo aqui no painel aqui da emissora, tem uma bandeira do Brasil, né? A nossa torcida pela nossa seleção brasileira e pelo Brasil na Copa do Mundo, né? Entrar nessa onda aí, todo mundo usando bandeirinha, usando... Acho que até vou tocar uma vuvuzela aqui no programa, né? Vou tacar uma vuvuzela aqui. Ah, que achou? É bonito isso aí, né, gente? É bonito. Vamos entrar na vibe. Temos que acreditar, temos que torcer pelo nosso país, né? Temos que torcer pelo nosso Brasil aí. Obrigado aos colegas aqui que colocaram, né? As colegas aí que colocaram essa bandeira e decoraram a emissora nas outras peças aqui do prédio da emissora, né? Também tem bandeirinha, tem aquela coisa ali, né? Daqui a pouco vamos comer uma pipoca. Bom, jovem fica paraplégica após ser atingida por galho durante passeio em feira de Curitiba. O que era para ser, gente, um momento de lazer em família, terminou em drama no centro de Curitiba. Uma jovem de 22 anos sofreu uma grave lesão na medula após ser atingida por um galho de árvore que caiu repentinamente na Praça Osório durante a tradicional Feira do Livro. A vítima foi socorrida e encaminhada ao hospital, onde exames confirmaram fraturas na coluna torácica. Devido à gravidade da lesão, ela perdeu os movimentos e a sensibilidade das pernas. A família agora busca alternativas de tratamento e reabilitação, enquanto o caso segue sendo apurado pelas autoridades. A Prefeitura de Curitiba informou que presta apoio aos familiares e investiga as circunstâncias do acidente. Que coisa, que fatalidade, hein, gente? Nossa Senhora, que barbaridade. Vamos lá, gente, deixa eu trazer aqui o meu bom dia. O pessoal já está comigo na live aqui. Bom dia, bom dia. A Genesi Costa Lírio, o Saul, o Tomás da Silva. Bom dia, tá? Como é que está, meu amigo Saul? Tudo bem? A Genesi Baggio, bom dia, dona Genesi. A Tere Oliveira, bom dia. Marlene dos Santos Oliveira, bom dia. Eva Silva, bom dia. Ah, o Gilceu Pereira, ô Gilceu, bom dia. Lúcia Verdinassi, lá em Saldanha, bom dia. Desdeneu Gonçalves, acordou cedo hoje, hein, Desdeneu? Rapaz do céu. Ah, pessoal da Emater, bom dia, minha amiga Ana Lu, como está? Tudo bem? Meu amigo José de Quadros, bom dia. Minha amiga Ana Gardim, tudo certo? Bom dia, ótima terça-feira, gente, maravilha. Tá frio, vamos nos proteger aí, 4 graus tá a temperatura agora, né? Tá 4 graus já a temperatura, tava 3 quando eu abri o programa. 4 graus a temperatura aqui na cidade, hein? Vamos nos agasalhar. Bom dia, B de Brasil, B de Blau, né? Beleza, boa. Boa, boa, boa, minha amiga. Tuca, tá ligada já a Tuca lá, me mandou uma foto aqui, botou uma bandeira do Brasil na casa dela também lá. É isso aí. Parabéns, Tuca, é isso aí mesmo. Vamos torcer pelo nosso Brasil aí, né, gente? Quero registrar aqui, então, nosso programa vai até às 10 horas da manhã nesta manhã fria, rapaz, de terça-feira. Já volto depois dos comerciais e os nossos patrocinadores. Até já.

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16: Acho que eu vou ter que gravar uma nova vinheta, essa dos bom dias, né? Vou ter que fazer uma rodada aqui, o pessoal me mandar bom dia no programa, e daí eu vou, né? E daí a gente vai gravar novas vozes aí, para mudar um pouquinho, vamos dar oportunidade para outras vozes aí, né? Que nos ajudam a fazer o programa, que nos ligam sempre aqui, né? Acho que vamos fazer uma nova vinheta logo, logo eu vou avisar vocês aí. Bom dia, quem me manda um bom dia aqui é a Sônia Dias. Oi, Sônia, tudo bem? Ela botou bom dia gelado aqui de Panambi. Tá em Panambi, né, Sônia? Beleza, tá frio também, né? Olha, a minha amiga Janete Ribas me mandou uma foto aqui, ó, arrasada, né, Janete? Botou lá, ó, pura bandeira do Brasil na casa dela. Ó. Bom dia, Paulo, não podemos perder as esperanças com o nosso Brasil, time e com o nosso país, diz ela. É verdade, temos que ter esperança, né? É, Brasil é Brasil, não tem, né? Não tem esse negócio de torcer contra o Brasil, né? Não consigo ver isso, né? É, não tem como, né? Olha, quem mais está comigo aqui nesse momento, me mandou, acho que foi o Carlos. Carlos, bom dia, como é que tá?
17: Bom dia, Paulo Moisés, um abraço. Muito frio, né?
16: Frio, meu irmão, frio. Meu amigo Carlos Costa, viu? Esse bom dia, Paulo Moisés, aqui já posso usar, né? Legal, viu? Como tá acontecendo aí, começa a mudar os bons dias, né? Na medida que você for mudando, a gente vai juntando aqui e eu vou montar uma nova vinheta. Acho muito legal, a sinceridade. Pessoal, às vezes tem gente que me encontra na rua, deixa eu ver como é que as coisas pegam, né? Me encontra na rua e começa, bom dia, Paulo Moisés, bom dia, isso, sabe? Fica falando comigo, trazendo, imitando essa vinheta aqui, né? Isso significa, isso é muito bom, né? Isso significa que a nossa vinheta pegou, né? 8:37, semana fria no Rio Grande do Sul e no sul do país, com chances de geadas fracas aqui no Rio Grande. Deixa eu trazer essa matéria.
18: Durante esta semana, teremos a atuação de uma massa de ar seco sobre a região sul do Brasil, que garante o tempo firme nos três estados, mas as temperaturas não devem subir, mesmo com a presença do sol. Inclusive, pela manhã, tem potencial para a ocorrência de geadas fracas na região da Campanha Gaúcha, áreas que fazem fronteira com o Uruguai, com temperaturas no amanhecer que podem ficar perto de 5, 6 graus. Não é uma geada forte, mas é uma geada aí que pode atingir áreas de relva. Esse tempo firme também proporciona uma condição de baixa umidade relativa do ar nas horas mais quentes do dia, principalmente no interior dos estados. Serão dias com grande amplitude térmica, ou seja, amanhecendo mais gelado, na parte da tarde a temperatura até sobe um pouco mais e volta a esfriar entre noite e madrugada. É só apenas a partir da próxima sexta-feira que novas áreas de instabilidade avançam em direção à região sul do Brasil e trazem potencial para pancadas de chuva nas áreas de fronteira com a Argentina. Antes disso, a condição é de tempo firme. Maria Clara Sasaki, da Tempo Ok Meteorologia, em parceria com a agência Rádio Web.
16: 8:38, então tá aí, né? A semana vai ser gelada mesmo. Minha amiga Terezinha Ardengue, bom dia, como é que vai? Ótima terça-feira, abençoada para você também, obrigado, tá? Meu amigo João Carlos Ribas, bom dia. Tá gelada a coisa, né, Johnny? Azul, garoto, tá frio mesmo. Quem mais tá comigo por aqui?
19: Bom dia, Paulo Moisés, sou a Nega, lembra de mim, né?
16: Oi, Nega.
19: Então, menino do céu, que frio é esse? Tô 5 quilos mais preta de frio, menino.
16: 5 quilos mais preta de frio. Valeu, Nega. Obrigado, tá? Te proteja aí do frio, tá? Tá competitivo o dia hoje, né? Te agasalha bem aí. Manda um abraço pro Betinho aí, nosso parceiro, grande parceiro Betinho. Teu filho aí, né? Meu amigo Denilson João está forte, bom dia. E a toda a nossa comunidade, bom dia, meu amigo Denilson. Como é que tá o amigo, hein? Legal? Maria Marli Lipper, bom dia. Ótima manhã, tá fria mesmo, né? Dona Ilvena Schaefer, bom dia. Carla Lima, bom dia. Meu amigo Alício Assunção. Assunção tá... Ô, rapaz, tá lá no Vale do Taquari, tá em Lajeado. Um abraço, um abraço, um abraço, um abraço. Olha, ele tá me dizendo que quinta-feira haverá uma apresentação de mais uma etapa do projeto Caminho das Tradições em Saldanha Marinho. Olha, quinta-feira agora. Meu abraço, meu amigo Alício. Como é que você tá, rapaz? Apareça aqui na emissora, tá? Minha amiga Elidir Oliveira, bom dia. Tudo bem, Elidir? Como é que você vai, hein? A Genesi Costa Lírio, bom dia também, né? Pessoal que está conosco aqui. Nesse momento em Saldanha Marinho, tô vendo aqui, tá 3 graus a temperatura em Saldanha, né? Passo Fundo, 5 graus, né? É, Santa Bárbara está com 4 graus, Panambi com 4 graus, né? Nesse momento, né? A temperatura que nós estamos registrando aqui. Olha, o STF julga Eduardo Bolsonaro por coação no processo do ex-presidente Jair Bolsonaro.
1: A primeira turma do Supremo Tribunal Federal julga nesta terça-feira o ex-deputado Eduardo Bolsonaro. Ele é acusado de coação no curso do processo. No caso, foram as supostas ações dele nos Estados Unidos para tentar interferir no julgamento do pai, Jair Bolsonaro. De acordo com a denúncia da Procuradoria-Geral da República, Eduardo Bolsonaro fez declarações públicas em redes sociais afirmando que colaborou com os Estados Unidos no primeiro tarifaço de Donald Trump e na imposição de sanções a autoridades brasileiras. São fartos os registros audiovisuais, segundo a PGR, que comprovariam a coação à ação penal 2668. Eduardo Bolsonaro não vai estar presente no julgamento e também não constituiu advogado. A defesa dele será feita pela Defensoria Pública da União. O órgão alega possíveis causas de nulidade processual no caso. Uma delas, a de que o ministro Alexandre de Moraes, relator da ação penal, não pode atuar no caso por ter sido vítima. Moraes foi sancionado com a Lei Magnitsky por conta da suposta atuação de Eduardo Bolsonaro. A defensoria também argumenta que as condutas atribuídas ao réu se trataram de manifestações públicas de um parlamentar sobre política externa e sobre a atuação do judiciário, o que não se caracteriza como coação. O julgamento está marcado para as 9 horas da manhã. Como a turma está com uma vaga aberta, votam 4 ministros: Moraes, Cristiano Zanin, Carmen Lúcia e Flávio Dino. Agência Rádio Web de Brasília, Alan Barbosa.
16: 8 horas e 42 minutos agora, 8h42 desta manhã. Vamos seguir com o nosso programa, aqui. Estou recebendo a minha amiga Ana Lu, do escritório da Emater, aqui de Santa Bárbara do Sul. Oi, Ana, tudo bem? Bom dia, como é que você vai?
2: Oi, Paulo, bom dia, ouvintes. É bom estar aqui de novo.
16: Tudo bem contigo, é?
2: Tudo bem.
16: Tudo tranquilo?
2: Tudo tranquilo. Mas
16: chegando por aqui, meu amigo Ivo também, fazia tempo que não vim aqui. Ivo, bom dia.
5: Pois é, bom dia, Paulo, tudo bom?
16: Tudo bem, tá tudo. Frio e fora, gente, hein?
5: Tá mais ou menos, tá esquentando já.
16: Tá 4 graus, né? É, a pessoa tem que se cuidar mesmo, porque essa gripe tá por aí, né, gente? Sim. O que os bons ventos o trazem? Bem, o nosso programa nesta manhã, vamos lá.
2: Eu havia mandado a propaganda, né, do Bolsa, né?
16: Ah,
2: daí,
16: é. Exato,
2: daí
16: exato.
2: Você gentilmente disse, aparece lá. Daí eu disse assim pro Ivo, vamos na rádio. É. Daí cada um faz a fala de uma coisa, porque às vezes a gente tem tanta coisa que está realizando no escritório, tem tantas ações, né? E então é uma oportunidade, né, de colocar a comunidade a par de tudo que está acontecendo, né?
16: É a Bolsa Juventude Rural, é, né? Como é que funciona isso?
2: O governo do estado, através da SDR, a Secretaria de Desenvolvimento Rural, todo ano tem aberto inscrições para esse programa, né? Nem todo ano o escritório de Santa Bárbara do Sul, de Emater, faz inscrições, porque tem condicionalidades, né? Uhum. E não é que não tenha interessados no município. Tem. Só que não é fácil se encaixar.
16: Ah, é?
2: É. Esse ano, os outros anos, era jovens que cursavam o segundo e terceiro médio. Esse ano está um pouco diferente. Então, o jovem ou a jovem que está cursando o primeiro ano do ensino médio em escola pública estadual, ou em cursos técnicos de educação profissionalizante com conteúdo e método na pedagogia da alternância, esse jovem que tem também entre 15 e 29 anos e possui uma CAF, antiga DAP, ativa, podem se inscrever. Mas a questão da CAF é o determinante. Por quê?
16: É para um valor.
2: Tem. É para a CAF ativa e possuir baixa renda bruta familiar. Então, quem tem CAF até R$ 125 mil pode se inscrever. E esse valor, eu particularmente, eu acho absurdo, né?
16: É R$ 125 mil reais ano, né?
7: Bruto, né?
2: Bruto. Então, uma CAF assim, desse valor, já apareceu interessados esse ano. E... Mas daí a CAF excede, né? Mas então, o jovem que está estudando no ensino médio, primeiro ano, possui uma CAF ativa de até R$ 125 mil.
16: Até esse valor, né?
2: Tem entre 15 e 29 anos. Procure o escritório municipal para mais informações. A gente, é tudo online a inscrição.
16: Tem um número limitado de inscrições para Santa Bárbara ou não?
2: Não. Não? Não tem. É 146 bolsas no estado.
16: No estado todo.
2: Né? E eles organizam da menor CAF à maior.
16: É
2: da menor à maior.
16: Nessa escala, é.
2: Isso. Daí a inscrição é toda online, tem alguns formulários. Também tem uma indicação de um pré-projeto dizendo 10 prestações de R$ 300, é R$ 3 mil, que começam a pagar em julho.
16: Olha!
2: E esse dinheiro, o jovem tem que dizer o que, que ele vai fazer com esse dinheiro? Aplicar na propriedade. O objetivo é essa integração do jovem com a família e com as atividades da propriedade.
7: Tentar manter o jovem ali no meio rural, né? Isso. Então é uma política do governo estadual, enfim, e acredito até do governo federal também, de tentar, a gente sabe, o esvaziamento do meio rural, né? Do jovem, e aí tentar dar um recurso para desenvolver alguma atividade lá que ele fique lá e que isso aí, quem sabe, futuramente gere mais recursos para ele, né? Então esse é o intuito desse programa aí de valorizar o meio rural, valorizar o estudante, enfim, que está no meio rural, que mora com a família, né?
16: Bom, então, eu estou vendo aqui que vai até o dia 13 de julho.
2: Até o dia 13 de julho.
16: Para as inscrições,
2: né? Isso, então os interessados que se enquadram, estão no ensino primeiro médio, têm entre 15 e 29 anos, possui CAF ativa de até R$ 125 mil, entre em contato conosco, que daí a gente orienta.
7: Essa CAF é da família, né?
2: É da família.
16: Da família toda.
2: Se o jovem é emancipado e tem uma CAF até esse valor, também pode ser. Mas tem que ser emancipado.
7: Mas ele pode
16: ser emancipado?
7: Ele pode ser. A família pode ter o pai, né? Pode ter a CAF, né? E
2: isso.
7: Aí e ele ser filho, enfim, daí também tem direito, né?
2: Tem direito. Eu só dou uma orientação assim, não tentem fazer a inscrição por conta, porque o pessoal é bem chatinho. E um documento que você coloca errado na inscrição, eles devolvem. E daí tu sai de um certo lugar da fila. Eles até dão a chance de você editar e arrumar. Mas ao você sair da fila, outro entra.
16: Eu tô olhando aqui o edital, né? É bem extenso o edital, né?
2: É.
16: Bem extenso,
2: tem,
16: né?
2: Deixa eu ver, 8 documentos.
16: Nossa, né? É extenso 8 documentos. Mesmo o edital.
2: É aqui, o termo de manifestação de interesse aceito. Tem também um documento que é online, né? Que é o cadastro, declarações. Esse documento é bem extenso para preencher. Daí tem cópia da identidade, cópia do CPF, a CAF. Um documento que a escola assina, comprovando que o jovem está matriculado. Também tem outro documento que é termo de concordância da escola. E o pré-projeto, onde o jovem vai dizer no que vai investir esse valor. Observo também que não basta o jovem estar matriculado, ele tem que estar indo nas aulas.
16: Tem que ter presencial, né? Tem que ser confirmado, né? Como é que se diz?
2: Uma dedicação.
16: É, ele tem que estar, ele tem que estar nativa, né? Não adianta fazer a matrícula lá e nunca mais ir na escola. Ou não fazer as aulas mesmo que sejam online, né?
2: Isso.
16: Porque tem muita gente que faz isso, né? Se matricula, mesmo que online, se matricula, mas
2: porque
16: depois...
2: Porque esses documentos aqui, eles têm a assinatura do responsável, do pai ou da mãe, e da diretora da escola.
16: Tem que ter.
2: Eventualmente, a cada tempo, o governo pede um documento que a escola vai estar indo, né?
16: Sim.
2: Então, nós já tivemos em outras edições as jovens aqui de Santa Bárbara que participaram, né? Mas ultimamente não estamos conseguindo. E também eu esqueci de... É 146 bolsas e que poderão ser concedidas por até 3 anos.
16: 3 anos.
2: Vai depender da disponibilidade orçamentária e do interesse. Claro... que a gente está num ano de... Esse é o último ano de um governo, né? Uhum. Então, não se sabe se o próximo governo terá interesse de manter, né? Então, é uma possibilidade, né? De que quem ganha esse ano continue.
16: Do atual governo, do Estado aqui, no
2: isso,
16: caso,
2: do
16: né?
2: Isso, do Estado.
16: É, muda de governo para governo, né?
2: É.
16: De repente, vai que cria, ou que segue ou não segue.
2: É,
16: né?
2: Então, a intenção é que seja para 3 anos.
16: Mas eu acho que as coisas boas têm que ser seguidas, né, tia? Eu sou contra esse negócio de...
2: É.
16: Não é do meu partido, não é do meu lado, não vou fazer porque o outro começou, não vou terminar.
2: Isso
16: aí é uma
2: eu
16: bobagem,
2: concordo.
16: Né?
2: Eu concordo.
16: É. Isso então, que atrasa a vida das pessoas.
2: Então, o jovem que... A família, a pessoa que estiver me escutando, esse programa está com as inscrições abertas, quem está no primeiro médio, tem CAF até R$125 mil, procure o nosso escritório para mais informações, que é um prazer
16: auxiliar. Claro que é. Ivo, tu tá muito quieto, que ovo tá com frio, que tem um cafezinho ali pra esquentar. Pega um cafezinho ali, Ana, enquanto eu vou falar com o Ivo. Como é que tá os trabalhos lá, meu amigo?
7: Não, tranquilo. Não, eu até tinha te ligado esses dias, né?
16: Pois é,
7: pra,
16: rapaz.
7: Pra nós fazer uma conversa aí na rádio, mas pela questão assim de dar uma... para a comunidade em geral, dar o comunicado do Terraforte, que é uma obrigação nossa, né? Que é um programa público, né, que tava, que foi já faz tempinho que já iniciou, e aí nós temos assim, obrigação de noticiar e comunicar o público em geral como está andando, né, e realmente dentro do que a gente decidiu, né, de acordo com a indicação do Estado, com a indicação do Conselho, enfim, então a gente está... O programa está andando dentro do cronograma, né? Nós já até entregamos a semana passada, né? São 3 etapas, né?
16: São 3 etapas, né?
7: É 7, 7 e 8.
16: Uhum.
7: Então nós já a primeira etapa está ok, nós já entregamos. Na realidade veio cartão para 5 produtores, faltou 2. Por algum motivo ou outro ali está vindo nos próximos dias, então nós vamos ter os cartões
16: disponíveis. Do 7,
7: do 7 primeiro, quer dizer que já vão estar com o cartão, já vão estar com o recurso em 48 horas após a entrega do cartão, já está disponível. E aí a gente está agora trabalhando com a questão das aquisições, que alguns itens acima de 4 mil nós temos que fazer um orçamento, enfim. Mas está andando tranquilo, nós entregamos, fizemos até uma cerimônia lá no Banrisul, né?
16: Teve
7: a presença do prefeito, do secretário, né? Do pessoal do conselho, do pessoal do Banrisul.
16: Uhum.
7: E essa semana nós já estamos, então, encerrando os projetos da segunda etapa. Estamos enviando até dia 20, temos que enviar, mas provavelmente vai ser enviado essa semana. Então, acredito que depois do dia 20 vai ser gerado o cartão para essa segunda etapa, né? E aí a gente, o pessoal tá andando tranquilo. E daí até metade de, até 20 de agosto, nós temos que então fechar a terceira etapa dos outros 8, né, produtores. Mas só dizer assim que tá andando, né, tem os regramentos, principalmente para quem vai vender, a questão do que tem que aceitar o cartão da, o cidadão da Vero, enfim.
16: Tem que acertar, tem que ser aceito. Né?
7: É, tem aí essas empresas, algumas empresas aceitam, outras empresas estão se organizando para aceitar, e a gente está negociando, enfim, para isso ser viável, porque na verdade, como é um dinheiro público, a gente tem que tentar usar ele bem, né? E usar com quem tem um preço justo dentro dos produtos, né? A gente já está fazendo os orçamentos aí de alguns itens acima de 4 mil aí. Uhum. E aí o produtor vai comprar do mais barato, né? Mas, sim, em princípio é isso aí, tá andando tranquilo, né? A gente também, mudando de assunto um pouco, a gente...
16: Diga, meu amigo.
7: Então, essa semana, né? Acho que é notícia geral aí já. Meio foi aprovado lá a nível federal, em Brasília, né? Essa possível renegociação das dívidas dos produtores.
16: A chamada aí, securitização.
7: Securitização, né? Que ainda, vamos dizer assim, não está totalmente batido.
16: Não, depende da votação ainda, né?
7: Da votação.
16: Voltou para a Câmara agora, né?
7: E eu acho que tem que ter aprovação do governo federal também, né?
16: Também,
7: né? Mas a gente já fez alguns encaminhamentos aí a nível de banco, uhum, né? Para produtores, para eles assim, ficarem na espera de uma eventual alinhamento dessas novos financiamentos, né?
16: Uhum.
7: E a gente tem noção assim que isso é de vital importância existir, né? Porque a gente lá acompanha

0: também, e é uma coisa que os produtores nos entregam, e é uma coisa, evidentemente, às vezes até constrangedora, os produtores trazerem, mas a gente vê assim que tem produtores muito endividados, né? Com 13, 14 financiamentos, né?
1: Nossa,
0: que vêm de...
1: De 4, 5 anos, é isso?
0: É, né? Para trás, né? Que não foram pagos e foram renegociados. E foram...
1: E acumulativo, né?
0: E acumulativo, né? E aí, assim, o que aconteceu? Chegou esse ano, né? Foi. Tivemos, de maneira geral, tivemos uma colheita boa no município. Ninguém, assim, de forma muito enfática, reclamou da colheita. Ela foi boa, só que, tipo assim, o preço está muito... abaixo do que se estimava, né?
1: Essa questão foi boa. Regiões colheram 70, 60, 70, 75. Outras regiões colheram 30, 35. Como sim, foi sim. Essa disparidade?
0: Na realidade é assim, ó. Nós...
1: Ela não foi uniforme,
0: é,
1: né?
0: Não, na realidade é assim, ó. A gente considerando aqui da BR-285 para o norte, né?
1: Uhum.
0: Pegando essa região aqui, quem vai para Palmeira, Esquina dos Dois Irmãos, Capão Alto, ali foi uma colheita muito boa, né?
1: Muito boa, né?
0: De 70, 80 por hectare.
1: Pegou mais chuva, né?
0: Pegou mais chuva de média, né?
1: Uhum.
0: Aí, essa região para o lado direito, no caso... o sul da 285, né?
1: Pega aqui Figueiras, Corongos, Itaíba.
0: Mais lá pro fundão, lá Pinheirinho, Itaíba, ali tivemos algumas regiões que colheram menos, mas aí também variou muito da época de plantio, da variedade, enfim. Então variou desde, acredito assim que a colheita mais baixa foi 35, mas na média 40, 50 ainda colheram, né, esse pessoal lá, mas igual numa estimativa inicial que a gente tinha de 70, né, dentro do município, que era a média do pessoal que colhe lá, né, foi abaixo. Então essa região aí foi bem, bem complicada. E aí, nessa região do Pontão, aqui também teve um pouquinho de baixa, mas não foi tão grande igual ali pro lado do Itaíba, né. Mas de maneira geral, assim, a gente fala com o pessoal, né, eles não reclamaram muito, né, esse pessoal lá que tava mais... Mas assim, eu digo que 70%, 80% do município foi uma colheita boa, né?
1: Uhum.
0: Só que, tipo assim, igual a gente estava falando, esses laudos aí, a gente se embasou principalmente na questão do preço, né? Que a gente estimava que, na época a gente faz os projetos, né? A gente estima um preço, na época era 150, 160 reais, que a gente achava que ia chegar, né? E aí, então, hoje nós estamos a 113, 112, né? Então, teve uma queda grande. E aí, tipo assim, os custos também, né? Aumentaram muito de produção. Então, esse ano, vamos dizer assim, esse ano a lavoura, enfim, ela fechou, tranquilo, sobrou uns troquinhos. Mas ficou tudo aqueles, né? Aqueles penduricalhos, aquelas dívidas que foram renegociadas nos outros anos. E aí, o produtor não tem como pagar. Então... muitos produtores vieram lá e a gente fez os laudos dizendo assim, não, eu vou pagar isso e essas três, quatro prestações, o financiamento aqui, e o resto eu não tenho, porque não
1: tem como.
0: Não vai sobrar e vou renegociar. Então, a gente está aguardando que venha, né, essa linha aí, né, e com juro de acordo, né, que seja respaldado, para dar um alívio, porque senão vai ficar complicado para o agricultor.
1: Para o agricultor poder dar o tombo, né?
0: Sim, sim.
1: Porque são dívidas de 4 a 5 anos.
2: Porque
1: né?
2: Não é fácil nos últimos tempos, a gente acompanha, digamos, a mídia geral,
1: sim.
2: Os anúncios, né, Ivo, de bah, vai ser uma super safra, uma safra recorde.
1: Uhum.
2: E independente dos problemas pontuais em regiões, cada ano tem sido boas safras, de modo geral, mas não estão suficientes. Como o Ivo bem falou, para deixar o agricultor numa situação mais confortável, né? Então, tempos muito difíceis, ainda mais que cada ano, às vezes, tem uma novidade de climática, né? Então, bem, bem complicado.
0: E comentando essa questão climática também, né? A gente está nessa expectativa aí da previsão, né? Tá uma meio, vamos dizer assim, uma novela essa questão do El Niño, né?
1: Pois é, velho.
0: Tem alguns aí que apavoram, né? Nós, os agricultores, enfim, outros já dizem que não vai ser tanto assim, né? Mas em princípio a gente acredita que, vamos dizer assim, vai ser que é para começar a partir da primavera aí, né? Com muita chuva, né?
1: Muita chuva, né?
0: Então a gente já vem trabalhando com os produtores essa questão aí que nós não podemos deixar o solo descoberto de maneira nenhuma, né? Então todo mundo está fazendo uma cobertura aí com aveia ou alguma outra cultura quem não plantou, vamos dizer assim, trigo ou canola ou alguma outra cultura, uhum, linho, né? Manter bem coberto o solo, porque... E de preferência, quando for fizer uma cultura de cobertura, né? Uhum. Aumentar um pouco a semente para fechar logo, para não ter possibilidades de a gente... De provocar erosão. A gente já vê agora, né? Uhum. Em muitas lavouras que foi plantado, foi mexido um pouco, já tem algumas valetas de novo, né? Então, e a gente esse dia até falou com alguns produtores aí que alguns produtores não vão ter outra maneira de segurar a água, voltar a fazer alguns terraços, né?
1: Sim.
0: De base estreita, base larga, enfim, para tentar segurar um pouco a água, porque não adianta fazer aquelas correções que os produtores às vezes dão. A gente vê quando vem vindo ou vai para o interior, muitas valetas meio, uhum, superficial, o produtor faz uma correção, né, e achando que vai plantar e que aquilo não vai voltar.
1: E aquilo
0: não vai voltar. E quando vê, volta de novo. De novo dá aquela barroca. E ali é um lugar que, vamos dizer assim, a terra vai enfraquecendo, né, e não tem como melhorar. Então, a gente já comentou isso há muito tempo, que a metodologia de conservação do solo, ela vai ter que mudar, vai ter que se adaptar às novas realidades de clima, né, que é muita chuva, né, mesmo não tendo El Niño, a gente vê que tem muita chuva, assim, quando vê, dá 100 milímetros em uma hora, né, e que isso antigamente não dava, e isso aí o solo não consegue absorver. E, uhum, aí nós vamos ter que ter algum... constantemente ter palha em cima. Então, por isso que já muitos produtores já fazem isso aí. Já ontem até eu estava conversando com um produtor aí que até fez uma aplicação eles até usaram nabo com drone antes de colher o soja, né? Então, colheram soja, já tinha uma vegetação para proteger o solo. Então,
1: já tinha.
0: Então, nesse sentido, assim, a perspectiva é de vir chuva. A gente está meio indo nessa dúvida de quanto vai vir, né? E aí, sim, as culturas foram implantadas, o trigo reduziu bastante a área, né, decorrente dessa previsão de clima, da questão do preço, da questão do custo, né? E dentro do nosso município nós tivemos um aumento bem grande, pelo menos uma estimativa, e que a gente já está sendo, uhum, consolidada da canola, né? Pela questão, assim, de que...
1: Houve uma procura grande ali esse ano, né?
0: Sim, sim. Não, a gente... a gente até pode comentar aí que, enfim, tem uma empresa, né, a 300 aí, a gente fazia uma propaganda de que eles incentivaram bastante a canola, porque eles têm uma indústria de moagem em Juí, né, então o plantio da canola muito na região, né, tem outras, tem as cooperativas, a Cotripal também trabalha com a canola, né, e aí a gente aumentou muito a área, nós estimamos assim que dobrou a área. A gente vem praticamente nos últimos 3, 4 anos dobrando de área, cada ano dobrando. Então, a gente, uhum, esse ano, provavelmente, o ano passado a gente chegou em 8.500 hectares, 9.000 hectares de plantio, e esse ano a gente já estima acima de 15, 16 mil hectares, uns falam até mais, né? Uhum. Pela questão de que tem, né, vamos dizer assim, tem mercado certo, tem um preço bom, o custo é baixo, os tratos culturais da cultura até então, né, são poucos, né? Claro que tem, é uma cultura que o produtor, em muitos casos, está aprendendo a plantar, né? Ela é uma semente muito miúda, então o segredo e assim, o ponto crucial dela é o plantio, né? Se conseguir plantar e conseguir fazer uma emergência boa, ela ficar constante e bom, já é um passo assim, bem, bem bom no resultado da cultura, né? Então, mas é uma cultura que nos últimos anos aí, todo mundo que plantou, foi bem, colheu bem, deu um bom retorno financeiro e ninguém diminuiu, todo mundo aumentou essas
1: aumentou,
0: áreas.
1: Né? Aumentou a área, né? Tu acha que esse ano vai ser um percentual maior ainda?
0: Sim, sim, não, igual eu falei, esse ano a gente, do ano, comparando do ano passado para esse, vai dobrar de área.
1: Nossa.
0: Praticamente. E a tendência, assim, se ela, né, tiver uma boa produção, que é o que a gente espera, pela questão também do clima, se o clima se confirmar com muita chuva, né, a canola não é tão prejudicada igual essa gramínea, né, uhum, tipo aveia, a trigo, essas outras culturas, aí se pega um período de chuva, né, complica lá na colheita, baixa a qualidade e baixa o preço, né. Então, é uma cultura que a gente torce que se consolide na região e no município, né, mesmo que também, né, igual eu falei, também tem a questão de de aprender a plantar ela. Uhum. Ela tem o que o produtor às vezes reclama um pouco, a questão da palhada pós-colheita, né? Ela é uma palha que se some rápido, né? E pode, então, tipo assim, se nós tivermos um ano de muita chuva, pode provocar alguns problemas de conservação. Mas a gente...
1: Esse seria um dos motivos pela resistência à plantação da canola?
0: Não tem resistência nenhuma. Acredito que todo mundo está plantando.
1: Mas está plantando agora,

0: moderno, porque é uma semente muito miúda e para conseguir largar aquela quantidade, né? Que é 3, 4 quilos por hectare, né?
1: Tem que
0: Imagina,
1: se
0: é bem.
1: fazer um investimento maior, né?
0: E aí ou tem a máquina ou vai ter que emprestar, né? E também na hora de colher, também, como é uma semente muito miúda, tem que ter uma máquina um pouco mais ajustada. Então, alguns produtores
1: Entendi.
0: ainda estão esperando para ver como é que ela vai se comportar para frente, né? Muitos produtores novos que entraram esse ano, né? Eu sempre falei para os produtores, o que que tu acha? Não, eu digo, planta um pedaço para aprender, né? E aí tu vai ver como é que vai andar, né? Então, a gente tem muitos produtores aí que, tipo assim, tem 100, 100 e poucos hectares, plantaram 20, 30 hectares e assim por diante. E quem já vem plantando aumentou bastante as áreas, né? Então, claro que é uma cultura também
1: Qual é o preço de mercado hoje da
0: em torno de 140,
1: a
0: o
1: saca de
0: saco. O saco
1: 60?
0: é
1: 60 ou 50 quilos?
0: de 60.
1: 60 quilos.
0: 60. E a produtividade, assim, na média de 35, vamos dizer assim, 35, 40, alguns anos bons.
1: Por
0: Mas acima,
1: hectare.
0: de 30 já, vamos dizer assim, já dá uma sobra bem boa porque o custo dela, a gente acredita que fica em torno de 15 sacos por hectare, então o cara colhendo 30, né, sobra
1: Sobra
0: tem
1: 15.
0: sobra 15.
1: Livra metade, no caso,
0: Ele dá uma é uma colheita, a gente vive aí falando que é praticamente uma cultura, é um soja de inverno, né, em termos de lucro, né? E
1: tu
0: claro,
1: recomendaria hoje para o agricultor
0: Sim, e
1: fizer?
0: claro, como é uma cultura assim que a gente também tem que ter uma certa uma rotação, né? Esse dia até um produtor me perguntou, tá, será que daria para plantar canola sobre canola? Tipo, ele tinha canola no passado e queria plantar esse ano. Não, em
1: Sim.
0: princípio, de maneira nenhuma, a tecnologia, enfim, da canola não permite isso, porque aí nós vamos estar, vamos dizer assim, matando a cultura, porque começa a aparecer muitas doenças. Então, tem que fazer rotação. Se você tem, né, cada ano plantar um pedaço, então a gente indica assim, no mínimo um terço da área, e daí vai fazer uma rotação, né? O ano que vem planta mais um terço, e aquela área que plantou canola planta uma outra cultura, e assim por diante. Não, ter essa ideia de que, ah, vou plantar canola em cima de canola, não recolhei, fiz canola esse ano que vem plantar canola de novo em cima. A tendência vai ser que vai baixar muito a produção, ou vai aparecer doenças que até então não existem, né? É uma cultura que vamos dizer assim, pragas, eventualmente aparece alguma praga que tem que ser controlada, doenças também é muito raro, então normalmente o produtor está com uma aplicação aí para controle de alguma praga, e uma aplicação de fugicida é o suficiente, né? E aí é uma adubação de cobertura, enfim, controle de invasoras, mas basicamente é uma cultura de pouco trabalho, vamos dizer assim, para o produtor, né? Então, por isso que ela está devagarinho, está se implantando. É uma cultura que melhorou muito a questão genética, né? Nós tínhamos a canola já de muitos anos, mas era há anos atrás, eu me lembro, não muito tempo, uns 4, 5 anos atrás, né? Ainda a canola ela era primeiro era cortada, enleirada, e depois passava uma outra máquina para colher, né? Hoje em dia, não, as variedades já estão adaptadas, né? Se colhe direto com a automotriz.
1: Se falava pouco
0: Sim,
1: há
0: sim.
1: 15, 20 anos atrás,
0: E também não tinha assim uma demanda, né?
1: né?
0: Uma compra garantida, né? Às vezes tinha que levar muito longe o produto, né? Para entregar. E hoje, eu dizer assim, hoje tu entrega aqui no município, né? Nas empresas que tem aqui a cultura, né? Eu acho que tem até umas outras firmas aí que eu deixei de mencionar, enfim. Me perdoa que se eu deixei de me. Acho que tem uma outra firma aí que trabalha com a canola também.
1: Aqui na cidade,
0: Na cidade, mas enfim. Mas eu sei que tá andando, né? E a gente aguarda isso aí. Então vamos torcer que dê certo, porque tudo. Nós precisamos de culturas. Eu sempre comento assim que é muita área no município, né? Que no inverno fica sem algum retorno financeiro para o produtor, né? Nós trabalhamos sempre com 80, 85 mil hectares no município, né, de culturas de verão, que basicamente é soja e milho, né? E aí no inverno isso aí, né, eu estava comentando aí, vai virar. Hoje em dia nós estamos pensando em 7, 5, 7 mil hectares de trigo, e aí uns 15, 16 de canola, e daí aveia branca, mais uns 15. Então, mas aí ainda sobra áreas que vão ficar só com cobertura vegetal, que não que é só para proteger o solo, mas não gera recurso, né?
1: Não gera recurso,
0: E
1: vai.
0: isso aí poderia gerar e ajudar a pagar essa dívida que o produtor está tendo, né, para trás, né?
1: Pois é. E o trigo, hein, cara? Vamos falar do trigo um pouquinho.
0: É, o trigo é uma cultura que...

0: O produtor às vezes teima em plantar, e eu acho que temos que plantar, né? Que é o pão nosso de cada dia, que eu sempre digo.
1: Sim,
0: Né?
1: tu sempre fala isso, né? Que é o pão nosso de cada dia o trigo. Tu acha que o pessoal vai plantar, hein?
0: Sim, estão plantando. A gente acreditamos assim que a metade da área, um pouco mais, até já foi plantada, né? E aí, claro, a gente com quem a gente conversou, os produtores aí, é basicamente quem tem semente própria em casa, né? Então, o pessoal ficou meio com medo pela questão do clima, né? Que isso aí atrapalha bastante, né?
1: Claro, claro.
0: O custo alto se vai financiar hoje, os financiamentos estão complicados, né? Pela questão do custo do financiamento, os seguros, né? Já não estão mais segurando como deveriam as lavouras, né? Então, a gente falou com os produtores que a maioria estão plantando, quem tem semente própria, fazendo uma lavoura de baixo custo, né? Que por um lado, né, já, vamos dizer assim, já vai gerar uma expectativa de produção mais baixa, né? Mas com certeza é uma cultura que se mantém, e ela sempre tem altos e baixos, né? Normalmente agora ela melhorou um pouco de preço, né? Mas eu me lembro que na época que eu tinha lavoura, né? Então tinha anos assim que o preço era muito baixo, né? Não compensava. Daí tinha anos que mudava de novo, né? Então a gente insistia. Na verdade, o trigo é uma cultura que a gente, como agricultor, a gente teima muito em cima dela, mas ela é uma cultura que temos que plantar porque precisamos ter o trigo, e a gente sabe que muito do trigo ainda, acho que 50% do trigo ainda é importado, que nós consumimos, né, no país. Mas temos que plantar, e vamos, eu sempre digo assim, que deveria ter um incremento maior a nível, quem sabe, governamental, né, de apoio à cultura do trigo para ela se manter, né, e não, né, como a gente está vendo aqui o pessoal está, assim, aos poucos largando o trigo e indo para canola, né? Então, e esse trigo
1: Tá
0: vai,
1: havendo essa migração, é?
0: e esse trigo aí, de uma maneira ou outra, vai faltar lá para frente, né? Então, e a tendência é, vamos dizer assim, quando vê a cultura da canola vai crescer de
1: Para cima,
0: maneira geral em todo o
1: e
0: estado, acredito eu,
1: independente.
0: né? E o trigo vai baixar. Você está falando em torno de 20% a menos na cultura em todo o estado, né? Então, e no nosso município, até acredito que seja mais, né? Pela questão do incremento, enfim, da canola, o apoio da cultura da canola e a comercialização mais certa dentro do nosso município aqui,
1: Muito bem, olha, mas é uma aula, né? Eu
0: né?
1: gosto de quando ele vem aqui, porque ele destrincha mesmo, né?
2: Fala de uma maneira bem legal, né?
1: Tem conhecimento de causa, né?
2: É.
1: Fala tranquilo, domina o assunto, né? É um homem, também, né? Se não souber, aí nós vamos ter que, né, dar um jeito nele, né? Gente, e os trabalhos estão todos a mil pelo Brasil, como vocês dizem, vocês não param
2: Tudo
1: nunca
2: indo,
1: ali,
2: tudo fluindo. Estamos agora, então, concomitante com os trabalhos normais, né? Levando avante o Terra Forte, que tem prazos, tem
1: O Terra Forte.
2: condicionalidades, assim, e mais as demandas do escritório, né, que acontecem. Encerrei agora o período de mudas de frutíferas de pedido. Também hoje vou encerrar o pedido de encomenda de rama de mandioca, a BRS 429, uma cultivar da Embrapa, de mesa. Quem tiver interessado, manda um WhatsApp para mim de manhã ainda, que ao final da manhã eu já vou repassar esse pedido. Daí fizemos a abertura de pedido de batata inglês e posteriormente de batata doce. E ao longo do ano fizemos sempre a troca de sementes, né? E a doação de sementes recebidas. Quem quiser muda de moranguinho, tem um produtor que está doando. Entra em contato comigo. Que ele ontem foi no escritório e disse que tinha disponível.
1: É disponível. Ele
2: Então,
1: tá doando.
2: doando.
1: Pô, olha que legal, gente, que legal.
2: Então, assim, ó, sempre tem uma novidade que outra. Então, o pessoal deve ficar ligado nas redes sociais, que a gente sempre está compartilhando essas novidades.
0: E só para ajudar um pouco, a gente também está no apoio aí do milho 100%, né? Que, enfim, em princípio, o antigo milho troca-troca, né? Que estava um pouco desvalorizado, né?
1: Sim.
0: E a partir do ano passado para cá, teve um incremento de variedades de melhor qualidade. Então, esse ano, o ano passado já a prefeitura então assumiu essa recebimento e o repasse desse milho 100% para os produtores, né? Esse ano também o sindicato também assumiu, e a gente está junto com eles. Na realidade, a Emater tem um papel, né, de, vamos dizer assim, de acompanhar alguns produtores no plantio, enfim. Mas é um programa que o ano passado foi bem usado pelos produtores, porque veio milho bom, né, que hoje teria um custo de 800, 1.000 reais o saco, por custo zero, né? Então os produtores pegaram ano passado, e esse ano já a prefeitura, enfim, se adiantou bem para pegar bem no início no programa de inscrição e de repasse para o estado, para conseguir pegar as melhores variedades, né? Então é um programa que está, vamos dizer assim, o ano passado veio, né, sem custo nenhum para o produtor, esse ano também, né? Então é uma coisa que a gente vai ajudar a prefeitura, enfim, o sindicato a implementar e continuar tendo esse programa. Vamos ver se para frente continua tendo esse programa do 100%, que é uma boa ajuda para os produtores, principalmente os produtores de leite, né? Na verdade, os produtores estão recebendo 2 sacos por produtor, né? E aí já dá uma boa ajuda, né? Porque a maioria dos produtores aí, quando vê, plantam 2-3 hectares de milho silagem para ter para o alimento para as vacas leiteiras, né?
1: Muito bem.
2: Diga. Lembrando os agricultores que agora, final do mês, encerra o período de declaração anual de rebanho. Então,
1: agora em final de junho.
2: Até estava procurando um post aqui. Até 30 de junho, bovinos, caprinos, abelhas, peixes e uma infinidade, ovelhas. Então, procurem a inspetoria veterinária, a Secretaria de Agricultura e Meio Ambiente para mais informações. É muito importante que o agricultor faça essa declaração.
1: Tá certo. 9:18. O que, que vocês gostariam de ter falado e nós não falamos?
0: É, mas eu acho que é isso aí. A gente agradece pelo baita espaço aí que a rádio, o Paulo, nos dá aí para toda hora, volta e meia, vir aqui e falar um pouco sobre...
1: Importante atualizar
0: sobre a agricultura nossa aí, que é a base do nosso...
1: A base do nosso comércio aqui, o pessoal tem que saber disso, né?
0: Vamos dizer assim, nós vivemos o agro aqui no município.
1: É verdade.
0: Sem dúvida, não, sem o agro, vamos dizer assim, tudo não ia andar, né? Então,
1: verdade,
0: aí a gente sempre busca ou, né, espera aí também que tudo ande de conforme para nós não ir para trás, né? Temos que sempre pensar para frente.
1: Sempre para frente, exato. Ivo Dalk e Ana Lu, obrigado. Uma ótima terça-feira, uma ótima semana para vocês.
0: Bom dia a
1: todos lá
0: também, e obrigado.
1: Muito bem, gente. Quero mandar um abraço para o meu amigo Norton Paulo Trindade, tá acompanhando o programa também. E eu já volto, gente, já volto depois dos comerciais. Fica ligado que eu volto. 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Já voltamos.
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0: De volta com o programa, agora são 9 horas e 29 minutos desta manhã. 9 com 29, gente. Estamos aqui com o programa Olho Vivo para você. Vamos até às 10 horas desta manhã de terça-feira, né? Estamos com o nosso programa Olho Vivo. Olha, está acontecendo na Casa de Cultura, aliás, aqui no Centro de Convivência para Idosos. Deixa eu trazer depois o Beno Faveri. Mas antes, vamos falar aí da Comercial Hartmann, que ontem completou 43 anos de atuação aqui em nossa cidade. 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

0: Agora, vocês têm um padrão de qualidade, né? 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
0: Vocês constantemente fazem esse tipo de promoção. A Hartmann faz isso, porque a gente acompanha, né, há muitos anos. Como é que vocês conseguem fazer isso, hein, Mauro? Isso é um investimento seguro, hein?
1: Sim, todos os clientes são de boa índole. O que acontece às vezes, o cliente
0: Oi.
1: se aperta por três motivos: é desorganização, desemprego e problema de saúde. E aí
0: Certo.
1: cabe nós esperar. E a gente faz isso, a gente espera o cliente melhorar, tudo dá a volta, porque os clientes são do bem. E para você poder bancar esse crediário, você tem que abrir mão de muitas coisas. Você sabia, Paulo, que até hoje a nossa família nunca comprou nenhum carro novo?
0: Por quê?
1: Porque não é necessário, o necessário é poder investir, ter dinheiro para garantir um crediário vivo, um crediário forte. Onde você tem que investir na empresa. Que nem. Muito, muito tem que ser assim. Às vezes o patrão pobre e empresa rica para poder dar essa oportunidade para o cliente. Aí você acaba vendendo. Mês passado nós crescemos 24%,
0: 24%.
1: dando
0: Pois
1: esse
0: é.
1: belo prazo. Então, geral, o que se faz muito é, a primeira coisa, quando tem uma empresinha, é comprar um carro novo. E nós nunca fizemos isso. E a gente sempre teve o maior aporte para dentro da própria empresa, aonde ela compra bem, aonde ela vende bem e pode dar esse prazo.
0: Sim.
1: E isso a Hartmann faz. Não é de graça, não. Isso é
0: Claro.
1: trabalho de longo prazo e acreditar sempre no cliente, no cliente e na qualidade do produto
0: E existe
1: e
0: essa
1: encantamento.
0: fidelidade do cliente Hartmann, né, Mauro?
1: Existe, todos os clientes para mim são fiéis e gostam. A Santa Bárbara tem uma característica muito especial que as encantadoras, elas atendem muito bem. É uma coisa que está dentro delas, o atender bem. E isso a gente vai passando de geração em geração para que eu fico muito, às vezes, contente quando chega até lá e a gente é bem recebido porque o cliente também é bem recebido. E você vai a alguns lugares, às vezes, que parece que vender é você, como cliente, está sendo um estorvo. 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O nosso cliente é o nosso rei, ele manda, cliente é tudo. 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E isso que é o grande desafio. Sabe qual que é o desafio, Paulo?
0: Diga,
1: Não é
0: Mauro.
1: abrir uma empresa. Não é abrir uma empresa, é conseguir se manter lá em cima. Esse é o
0: Sim.
1: grande desafio. Quando é novo, tudo é novo.
0: Tudo é novo.
1: Tu não tem nenhum problema mal resolvido, mas com o passar do tempo, se você não corrige os problemas, ou se você não se mantém em alta no bom atendimento, na qualidade do produto, na oferta de um bom crediário, no entendimento da necessidade do cliente, aí você começa a cair. E imagina, hoje o nosso comércio tem 58 anos, fizeram o comércio, me fizeram, estou com 56, mas aprendi muito. Eu me lembro desde o primeiro dia que eu fui a Santa Bárbara do Sul, como foi a bela recepção, inclusive uma cliente, eu acho que eu tenho a primeira nota, deixa eu ver, ela está num quadro aqui, é
0: Opa.
1: todas as primeiras notas, deixa eu ver quem que é a cliente. Eu me lembro da segunda cliente. Deixa eu ver se ela está aqui. Tem lá onde ela nasceu, Sarandi. Mas essa nota está por aí. A segunda cliente foi a Eliane, aí da loja.
0: A
1: Ela comprou
0: Eliane,
1: um abrigo naquela época.
0: a bandeira?
1: A Eliane Bandeira, pode incomodar. Ela foi a segunda cliente. A
0: As
1: primeira
0: que o
1: cliente
0: bar
1: foi
0: as
1: uma
0: prime...
1: senhora que morava na frente da antiga loja lá.
0: Sim,
1: Eu não me lembro se não era do Moncel. Essa nota eu tenho lá guardada, só não achei aqui na mão agora.
0: Me diz uma coisa, a loja quando chegou aqui em Santa Bárbara, ela ficou muito tempo ali naquele prédio da Rosa, né? Dos irmãos Rosa ali, né?
1: Isso, do lado do Chopanas e.
0: Exatamente, ela ficou anos ali, né, Mauro? Depois mudou lá para Presidente Vargas, lá onde hoje é um escritório de uma. Acho que é lá onde está a Infotier, onde está o pessoal ali, tem um consultório odontológico, para depois ter uma sede própria, né? Que é onde está hoje também na Presidente Vargas, né? É o terceiro lugar hoje, a sede própria, né?
1: É, ela quase fechou ali naquela época. Ela
0: Por quê?
1: estava no prédio dos Rosa e aí eles pediram o um imóvel de volta. Aí acabamos localizando aquela peça muito pequena do lado ali do trilho do trem que
0: Eu
1: você
0: sei.
1: comentou. E aí estava num para trás e para frente. Aí nesse meio tempo eu trabalhava fora como agrônomo para Syngenta. Eu resolvi de sair da Syngenta e assumir os negócios que tinha aqui, tinha Santa Bárbara, tinha a importadora que eu queria criar, tinha Mato Grosso, e eu assumi tudo isso. E aí eu falei, quando a primeira coisa que cheguei lá, nós temos que sair daqui, a peça é muito pequena. E a loja estava pronta para ser fechada, porque não tinha mais, não dava mais a volta, né? Aí acabamos. Aí, mas como fazer? Fazer mais investimento. Daí foi nessa época que eu não sei se eu posso contar essa história ou não.
0: Pode, fica à vontade.
1: Foi nessa época, então, que eu, quando voltei, eu vendi todos os telefones celulares, vendi todos os carros, ficamos só com um carro para atender. Imagina, tinha loja, Mato Grosso, tudo. Ficamos só com um carro e mas a loja pudesse capitalizar, porque eu precisava de dinheiro para entrar num imóvel maior e ter mercadoria nesse imóvel maior. E aí, então, fiz tudo isso, consegui arrecadar um pouco de dinheiro, estava só com um carro, e tu acredita, Paulo, que ainda roubaram esse carro e tacaram fogo.
0: Não é
1: Daí nós
0: possível.
1: estava de a pé.
0: Nossa, que
1: Sim.
0: barbaridade lá. Sério,
1: Daí
0: homem?
1: nós estava de a pé, sério. Aí nós estava
0: Nossa.
1: de a pé. Mas aí eu tinha dinheiro, aquele carro tinha seguro, acabou tendo mais dinheiro ainda, uma venda à vista. E aí acabamos falando, o Barzotto tinha terminado de fazer aquele imóvel dele, alugamos uma das salas. A essa uma das salas enchemos de mercadoria e começou a girar. E aí, de repente, já alugamos a sala do lado do Barzotto. O Hildo saiu daquela sala, já tomamos toda a parte de baixo do prédio do Hildo. E aí, depois, então, o Hildo acabou indo para um outro negócio e acabou disponibilizando aquela sala comercial grande que ele tinha. E daí, nós acabamos indo para lá e a loja deu a volta. E naquela época, o crediário não existia. As primeiras promoções que eu fazia de 10 vezes, Paulo, que tu acredita que dava fila até a rua. E o
0: Capaz.
1: pessoal dizia, agora vai quebrar. Agora vai quebrar. E eu dizia, não, o cliente, ele é bom pagador, ele paga, ele só às vezes se aperta, a gente tem que saber esperar, e blá, blá, blá, blá, blá. E daí foi, deu a volta e hoje está aí.
0: E não quebrou,
1: Pronta para
0: né?
1: mais 40 anos. E
0: E
1: não
0: não
1: quebrou.
0: quebrou e está aí firme e forte, né? Como
1: É.
0: é que está o seu José e a dona Zita? Tu sabe que quando a loja fez 40 anos, Eu tive a satisfação de conversar com teus pais, a dona Zita e o seu José, aqui na loja, no dia que fez 40 anos. Eu fui lá e fiz uma entrevista com eles, muito gentis com a gente, com a emissora. Foi muito bacana, viu? Se tu puder, transmita o nosso abraço aqui da emissora a eles, viu? Que são aí eles que deram os primeiros passos, né, Mauro? Da Comercial Hartmann aqui em Santa Bárbara do Sul. Então é sempre lembrar o legado do seu José e da dona Zita aí, né?
1: É, o passo mais difícil é o primeiro, que nem
0: Exato.
1: Quando uma criança dá o primeiro passo.
0: Isso.
1: A investida, o porquê, o como fazer, esse o maior medo é o primeiro passo, né?
0: Verdade.
1: E isso foi dado lá em Santa Bárbara do Sul, o primeiro passo. E o pai e a mãe que fizeram, sim, estão com uma ótima energia, que eu sempre peço que eles mantenham algum tipo de atividade e muito exercício físico, aí fazem, tem... Podem ir à academia nas 3 horas da tarde, mas a mãe ainda, ela cuida dos tecidos, né? Que é uma coisa que é um compromisso que eu pedi, ela assume para ter alguma coisa para se incomodar, que a gente tem que ter, né? E o pai também assume algumas reformas aqui e acolá para se manter ativo no meio da confusão. Mas tem toda a liberdade de viajar, tão tranquilo, tão com os burros na sombra.
0: Estão com os burros na sova.
1: Né?
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0: 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Um grande abraço, Mauro.
1: Obrigado pela atenção e às vezes é bom contar essas histórias para o
0: Claro que
1: pessoal
0: é.
1: entender que nada nasceu assim num piscar de olhos, tudo teve uma construção. E se quiser que eu repita essa história essa semana, me liga de novo que eu repito essa história. E é legal para a galera nova que está vindo aí também ficar ligada que às vezes vale a pena investir. Você tem um negócio, tem uma oficina, tem uma lavoura, tem uma rádio, tem uma farmácia, seja o que for. Vale a pena investir e tem o tempo de construção, de fermentação, de como é que dá para dizer assim, de gestação do negócio, mas depois que esse tempo passou, tudo vira alegria.
0: Muito bem, tudo vira alegria. Valeu, Mauro. Um grande abraço. Obrigado pela tua participação no programa nesta manhã, tá?
1: Obrigado, um abraço,
0: Um abraço,
1: tchau.
0: Mauro. Tchau, tchau. 9h45, 9h45. Deixa eu trazer agora o Beno Faveli. Mauro, grande Mauro aí da Comercial Hartmann, né? O Beno Faveli vai nos trazer informações aqui, gente, agora dentro do programa, sobre o Cundica, né? Uma ação que está acontecendo aqui no Centro de Convivência. É isso, Beno? Bom dia.
2: Bom dia, Paulo Moisés. Bom dia, ouvintes do Olho Vivo. Nós estamos aqui nas dependências do Centro de Convivência Brandolina Dickel, que dentro de instantes vai acontecer aqui, Paulo Moisés, a conferência do Conselho Municipal dos Direitos da Criança e do Adolescente. É a sétima conferência. Já se encontram por aqui autoridades, painelistas, também o pessoal da assistência social, do CRAS, prefeito municipal. Estamos, nesse momento, aguardando o presidente da Câmara Municipal de Vereadores aqui de Santa Bárbara do Sul, que também vai estar participando desta audiência. E o público aqui é muito bom, escolas, Brigada Militar com seu representante, clubes aqui de serviço de Santa Bárbara do Sul também participando. Como eu já te falei antes, Já está por aqui o prefeito, o Anderson Costa, também, que é o presidente da Câmara, o prefeito Leandro Veneral, além de outras autoridades. Eu, Moisés, serei o protocolo, então, de forma que esse boletim é bem sucinto, é bem breve, apenas para levar a comunidade santa barbarense de que mais uma conferência, e esta do CONDICA, Conselho Municipal dos Direitos da Criança e do Adolescente de Santa Bárbara do Sul, que acontece daqui a pouco aqui no Centro de Convivência para Idosos, Brandolina Dickel, para o programa Olho Vivo, Beno Faberi.
0: Valeu, Beno, obrigado pelas informações, obrigado. Agora são 9 horas 47 minutos aqui na Blau.
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0: Vamos lá para o mercado de hoje, desta terça-feira, meus amigos, hoje. O trigo R$69,00, até o meio-dia, né? O milho R$58,02 e a soja R$113,04 nesta manhã até o meio-dia. Repito, trigo R$69,00, o milho R$58,00 e a soja R$113,04 até o meio-dia desta terça-feira.
4: Indicadores agropecuários com Diego Brião. Soja.
5: Os contratos futuros de soja com vencimento em julho registraram elevação nos Estados Unidos na segunda-feira. Na Bolsa de Chicago, a cotação era de US$11,19 por bushel ao final do dia. Valor no mercado físico no Brasil por saca de 60 quilos. Estado do Mato Grosso, cidade de Rondonópolis, R$116,30. Paraná, Pato Branco, R$112. Bahia, região oeste, R$116. E Rio Grande do Sul, não me toque, R$113 por saca de 60 quilos.
4: Milho.
5: Valores no mercado físico, por saca de 60 quilos. Paraná, Ubiratã, R$ 49,00, valor em queda na comparação com a cotação anterior. Mato Grosso, Sorriso, R$ 41,85 em queda. E Goiás, Rio Verde, R$ 50,00 em estabilidade.
4: Boi gordo.
5: Em São Paulo, na B3, os contratos com vencimento em junho eram negociados ao final da segunda a R$ 344,70 por arroba. Houve queda de 0,83% no dia. Boi à vista, Mato Grosso, Cuiabá, R$ 338,67 por arroba.
4: Café.
5: Os contratos futuros de café arábica, com entrega prevista para julho, terminaram a segunda-feira em Nova York, nos Estados Unidos, em elevação. A cotação era, ao final do dia, de R$ 1.760,02 por saca de 60 quilos. No Brasil, na B3, os contratos futuros de café arábica, com entrega prevista para julho, apresentaram elevação, com cotação de US$ 321 por saca de 60 quilos. Valor no mercado físico do café arábica, tipo 6, por saca de 60 quilos. Minas Gerais, Varginha, R$ 1.590. Bahia, região oeste, R$ 1.415. E São Paulo, Franca, R$ 1.570.
4: Algodão.
5: Valor do algodão em pluma por arroba, Mato Grosso, Sorriso, R$ 127,67, valor em queda na comparação com a cotação anterior, e Bahia, região oeste, R$ 132,33, em estabilidade.
4: Trigo.
5: Valor no mercado físico do trigo por saca de 60 quilos, Paraná, Ubiratã, R$ 70,00 em estabilidade, e Rio Grande do Sul, Júlio de Castilhos, R$ 69,50, também em estabilidade.
4: Arroz.
5: Valores no mercado físico, Bahia, região oeste, R$ 72,50 por saca de 60 quilos, em estabilidade, e Rio Grande do Sul, média estadual, R$ 59,00 por saca de 50 quilos, também em estabilidade.
4: Indicadores agropecuários com Diego Brião, produção Agência Rádio Web.
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0: 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Deixa eu trazer aqui agora o que é destaque nesse momento, o que está

0: acontecendo. Messi, Mbappé e Haaland. Copa terá estreias de astros hoje, terça-feira. Arma do ex-presidente Jair Bolsonaro é apreendida com um militar em blitz no Distrito Federal. Irã prevê para sexta o início da finalização do acordo de paz com os Estados Unidos. Ainda nos destaques desta manhã, CBF desiste de prever o retorno de Neymar. E os protestos de Vozinha, Zaga, os protetores de Vozinha, na verdade, Zaga cortou 30 de 36 passes. O que achou? Vozinha, o goleiro ontem, né, que fez história na Copa. Nossa Senhora! Também nos destaques desta manhã do Globo de hoje, gente, trazendo para você que casal é morto a facadas dormindo por jovem que seria filho e enteado das vítimas. O fato foi em Sorocaba, hein? Outra, jovem de 22 anos morreu em São Paulo após quase 10 meses de luta contra sequelas do metanol. E escritor Raimundo Carreiro, vencedor do prêmio Jabuti, morre aos 78 anos no Recife. Ainda no Globo desta manhã, nova diretriz internacional coloca semaglutida e tirzepatida como primeira opção no tratamento da obesidade. Tá certo? Agora são 9h58 da manhã, nesta manhã de terça-feira. Vamos ficar por aqui, Moisés, né? Vamos chamar a Tuca Ferreira que vem aí. Mas antes eu vou dizer que homem suspeito de tentar matar a companheira em açude foi preso.
1: A justiça decretou a prisão preventiva de um homem suspeito de tentar matar a companheira e agredir a própria filha grávida em Taquara, no Vale do Paranhana. O investigado, de 42 anos, também teve a prisão em flagrante homologada pelos crimes de tentativa de feminicídio e lesão corporal em contexto de violência doméstica. O caso aconteceu entre a noite de quarta e a madrugada de quinta-feira. Segundo a investigação, ele teria arremessado a companheira em um açude. A vítima foi retirada logo após da água por familiares e precisou ser reanimada. Além disso, o homem também teria agredido com socos a filha, que estava com 37 semanas de gestação. As duas mulheres foram encaminhadas para atendimento hospitalar. Na decisão, a juíza Michelle Scherer-Becker destacou que há indícios suficientes da autoria e da materialidade dos crimes, com base em elementos como registro policial, depoimentos de testemunhas e laudos periciais já realizados. A justiça ainda considerou a existência de um registro anterior de violência doméstica envolvendo o investigado para justificar a manutenção da prisão preventiva. Com informações do Tribunal de Justiça do Rio Grande do Sul, Jean Costa.

programa, então. Vamos voltar amanhã. Vem aí a Tuca Ferreira e o show da manhã. Eu volto amanhã, quarta-feira, com mais uma edição do programa Olho Vivo para você aqui pela Blau Nunes de Santa Bárbara. Bom dia e até amanhã.

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0: Bom dia, sejam todos bem-vindos a essa rádio que é show 97.9. Tá legal, tá na Blau.
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5: Oi, gente, bom dia. Tá legal, tá na Blau. Terça-feira. Abençoada por Deus, do dia 16 de junho de 2026, olha só, 666, 16/6/2026, casa 6, 10h04, tá legal, tá na Blau, é show da manhã começando.
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5: Temperatura aqui em Santa Bárbara do Sul, estamos na casa dos 8 graus. Bora esquentar com muita música no nosso show da manhã.
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5: Esquentar ainda mais com a tua participação, com o teu bom dia, o teu pedido musical.

0: Vem comigo, vem curtir o show da manhã.
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0: Passar a manhã juntinhos aí, curtindo muita música, muitas mensagens, participações, aquela alegria que contagia, tá legal, tá na Blau. Bom dia aos nossos parceiros, Comercial Hartmann e Lojas Quero Quero.
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0: Iniciamos sim com Viu Seu Pause, Bandoleira.
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2: Olá, minhas queridas. Que alegria ter você aqui comigo, Andressa Pires, no nosso Toque de Mulher. É sempre bom estar pertinho de vocês, compartilhando ideias e, claro, muitas dicas especiais, feitas de mulher para mulher. E por falar em dicas, que tal a gente pensar um pouco sobre a gente? Por exemplo, permitir-se mudar de opinião, de ideia, isso faz parte do nosso crescimento, né? A gente não precisa ficar presa a situações que já não fazem mais sentido. Evoluir é também reconhecer a hora de seguir novos caminhos, sem culpa. E que tal cultivar pensamentos mais positivos? A forma como a gente fala com a gente mesma influencia muito a nossa autoestima. Trocar críticas por gentileza fortalece a confiança, deixa a vida mais leve. E sabe o que mais? Um sorriso às vezes transforma o dia inteiro. Pequenos gestos, a leveza, a gentileza, isso melhora o humor e cria conexões maravilhosas. Então, fica ligadinha, porque ainda tem muito mais inspiração vindo por aí. Eu já volto com mais dicas aqui no Toque de Mulher.
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1: Alô, alô, meus queridos e queridas sintonizados. Letícia Leal na área. E a gente já começa a primeira parte do Toque Astral com muita vibração boa. Para você de câncer, sua intuição está super aguçada. Confie nesse sexto sentido para guiar decisões pessoais e profissionais. Hora de nutrir a alma. Conselho, permita-se sentir. Sua cor do dia é o verde água e o número da sorte é o 7. Para os leoninos e leoninas, sua luz brilha. Aproveite para se destacar, seja no amor ou em novos projetos que pedem sua liderança. Conselho, inspire compaixão. Sua cor do dia é o dourado e o número da sorte é o 1. E para os virginianos e virginianas, a organização é a chave. Cuide da saúde e aprimore suas ideias com carinho. Relaxe um pouco. Conselho, valorize as pequenas vitórias. Sua cor do dia é o azul celeste e o número da sorte é o 9. Que energias, hein? O Toque Astral continua. Na próxima parte tem muito mais previsões e a magia dos astros. Fique com a gente.
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7: 10 horas e 29 minutos. Tá legal, tá na Blau, é show da manhã. Bom dia pra você que está chegando agora. Bom dia, tá frio, né? Tá dormindo mais um pouquinho, tá de férias, tá de folga. Não, era preguicinha mesmo. É o friozinho mesmo. Menina, tá linda de bonita, de pantufa. E o cabelo só, Jesus na causa.
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7: É, as abençoadas me mandam fotos, né? E a gente visualiza aqui e delas fazem os comentários, né? Tuca do céu, olha isso, a situação da pessoa aqui. Linda de bonita, bora aí pentear o cabelo, se arrumar, né, assim, olha só, daqui a pouco, né, o serviço te espera, menina, olha só que legal, bom trabalho pra você, tá?
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7: bom, tudo de bom pra vocês, olha só, tem participações, tá recheado de participações aqui, né, que legal, que bacana, atualizando aqui a participação do Gerrão, que pelo visto aqui, olha só, atualizar o nome aqui do Gerrão, tá de número novo, Gerrão, então vamos atualizar aqui, fala aí, meu amigo, bom dia!
10: Bom dia, minha amiga Tuca, aqui é o Gerrão, roda pra mim o Franco aqui, que estamos fazendo uma manobra, boquinha de mel e um lovezinho diferente, tá com a Tuca na Brau, tá legal.
7: Azá, tá nas rimas também. Bom dia pra vocês, então, os amigos, o Gerrão e o Franco Arruda. Tem a participação aqui, tem áudio aqui da Aline de Oliveira Araldi, já atualiza o teu áudio, tá bom, minha querida? Tem a participação aqui também... né, Valdecir Paula, o Chico, bom dia, Tuca, tudo bem? Pode rodar uma música aqui pro pessoal do Parque de Máquinas, Corpo e Alma, nos bailão, pro André, eletricista, que foi arrumar as lâmpadas.

0: Record. 10h38, chegando a música dos meninos, né? O Valdecir e também para o André Eletricista. E vou mandar um bom dia também, né? E a música para o Luiz Fernando Austin, né? Que eu mandei mensagem para ele ontem à noite e ele já... né, retornando ali, já me respondendo, né, dando atenção, né, e hoje os meninos ali marcando presença, arrumando ali, colocando a luz, né, no poste ali da minha rua, né, muito obrigada.
1: Gente.

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4: Bom dia, minha amiga Tuca. Eu quero a música perigosa e linda de Seu Pause, Aline de Oliveira, da Audi, que está na companhia. Tá legal, tá na Blau.

0: Tuca, que legal o programa Show da Manhã! É bom demais! Uhul!
1: Você jurou!
2: Uhul! Bom demais! Aqui, receber a participação de vocês. Bom dia, meu amigo!
3: Bom dia, Tuca! Tudo bom? Aqui é o João, no Baile Aparecida. Tá com uma música aí com o JM, hein? Bandinho com o JM. Tô em casa aguardando, escutando. Abraço.
2: Valeu, seu João. Aumenta o volume.

Esse é o nosso show da manhã, bom demais, JM, madrugada gelada, e agora tá chegando o corpo e a alma, diga por quê? Esse é o pedido da minha amiga Vera Regina, aqui pra curtir, aí com o fogo ligado pra esquentar. Música.

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3: Tá legal, tá na Blau e o pessoal tá animado. Tá frio, né? Tem que se mexer, se animar pra esquentar, né? Nada ficar parado aí. Sim, fazer que nem a galera aqui mandando mensagem, mandando pedido musical, boas músicas. Isso aí. Tá legal, tá na Blau. Bora esquentar ainda mais? Tem mais música, olha só, tem até, olha aqui, um recadinho. Bom dia, Tuca! Tuca do céu, que frio é esse, menina? Não nasci para esses frios. A cegonha me largou no Rio Grande errado. Era para mim estar no Rio Grande do Norte. Minha amiga Mara, tá legal, tá na Blau, e ela pede a música Me Diz, do Corpo e Alma, não? É participação do Corpo e Alma, mas é do Brilha Som, Me Diz. 10 horas e 55 minutos, Me Diz, Emir, Me Diz, bom dia, é o Emir. Ele quer escutar a música do Terceira Dimensão? Chamo de anjo, te chamo de anjo. Obrigado se for atendido, amigona, um abraço, valeu, amigão. Emir Marques na sintonia. Sempre na audiência. Olha só, o pessoal tem até um vídeo áudio aqui, daqui a pouco eu já atualizo, tá bom, meninos? Mais uma vez aí, o pessoal ali do Parque de Máquinas, valeu!
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6: Bora, Wagner, cantar de corpo e alma.

0: duas pessoas morrem em acidente entre carro e viatura dos bombeiros na BR-285 em Água Santa. Agora, 11 horas em ponto, a temperatura em 12 graus em Porto Alegre. Este é o Pampa Notícias e vamos atualizando as principais informações do momento. Duas pessoas morreram em um acidente na manhã desta terça-feira na BR-285 em Água Santa, no norte do estado. A colisão envolveu um carro e uma caminhonete do Corpo de Bombeiros de Passo Fundo. As vítimas são um homem de 60 anos e uma mulher de 59, que estavam no carro. O motorista da viatura não ficou ferido. As circunstâncias do acidente serão apuradas pelas autoridades. O Rio Grande do Sul registrou temperaturas negativas pelo segundo dia seguido nesta semana. Na madrugada desta terça-feira, os termômetros ficaram abaixo de zero em 12 municípios do Rio Grande do Sul. A menor temperatura foi registrada em São Francisco de Paula, na Serra, com menos 3,7 graus. Santana do Livramento teve mínima de 2,9 graus e Vacaria marcou menos 2,5. Porto Alegre também bateu o recorde de frio do ano, com mínima de 4,1 graus na estação de Belém Novo. A Advocacia Geral da União pediu à Justiça dos Estados Unidos que não considere o ministro do Supremo Tribunal Federal, Alexandre de Moraes, em revelia no processo movido pela Rumble e pela Trump Media. Segundo a Advocacia Geral da União, o Brasil deve assumir a defesa dos interesses do Estado no caso e o processo deveria ser extinto. Alexandre de Moraes não se manifestou diretamente na ação e a Advocacia Geral da União formalizou a sua entrada no processo em nome do governo brasileiro nesta semana. O preço do petróleo voltou a cair no mercado internacional nesta terça-feira. O barril do tipo Brent chegou a ser negociado abaixo dos 80 dólares pela primeira vez desde o início de março. A queda ocorreu após o anúncio de que o Estreito de Hormuz deve ser totalmente reaberto até sexta-feira. A medida faz parte do acordo firmado entre Estados Unidos e Irã para encerrar o conflito no Oriente Médio. Com a expectativa de normalização do transporte marítimo na região, o mercado reagiu com recuo nos preços do petróleo. Donald Trump afirmou que pretende divulgar nos próximos dias o texto completo do acordo provisório firmado entre Estados Unidos e Irã. Segundo o presidente americano, o documento já foi assinado eletronicamente, mas ainda não foi apresentado publicamente. Autoridades dos dois países devem se reunir na Suíça na sexta-feira para iniciar as negociações sobre o programa nuclear iraniano e o possível alívio das sanções. Agora as informações do mercado financeiro. O dólar comercial opera em alta de 0,05%, cotado a R$ 5,06. O euro comercial opera em alta de 0,17%, cotado a R$ 5,88. O principal índice da Bolsa de Valores brasileira, B3, opera em baixa de 0,53% aos 169.514 pontos. 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
2: Alô, alô, meu povo astral. Que energia boa no ar, não é? Bem-vindos ao Toque Astral, seu cantinho de luz. Sou a Letícia Leal e tô feliz de ter você comigo. Começamos com os arianos. Energia vibrante, Áries. Ideal para inovar no trabalho, tomar a frente. No amor, paixão reacende com conversas. Confie no instinto. Cor, dourado. Número, 42. Agora, touro. Para você, taurino, atenção às finanças e casa. Ótima fase para organizar a vida pessoal, resolver pendências. No amor, estabilidade é chave. Priorize seu bem-estar. Cor, verde esmeralda. Número 71. E Gêmeos, geminiano, muita comunicação e novas conexões. Ideias borbulham. Expresse sentimentos no trabalho e relacionamentos. Explore sua curiosidade. Cor laranja coral. Número 19. Uau, quanta energia! O Toque Astral tá só começando. Tem muito mais previsões já já para você. Continue conectado com as estrelas. Fica com a gente, a magia continua.
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3: Show da manhã, 11 horas e 10 minutos. Tá legal, tá na Blau. 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

E o celular descarregou, né? Ficou sem carga. Então, se você tem mensagens para mandar, manda aqui pro WhatsApp da rádio, tá? Ali no grupo também não vou visualizar nada. Então, posta tudo aqui no Zap Zap da Rádio Blau Nunes, tá? Tá legal? Tá na Blau. Sim, né? Tava com carga, mas se descarregou ali. Quando eu vi, tava em 10 e quando eu olhei de novo, tava em 5 e você foi. Ai, ai. Olha só, participações aqui. Deixa eu mandar mais um alô aqui. Até preparei aqui, Calmon, trator amarelo, para o pessoal que mandou foto aqui. Olha só, tá na estrada, tá no campo. Olha só, com os maquinários amarelos ali, né? Umas patrola, mas então eu vou mandar os trator para vocês aí, o volumão no máximo, né? Me mandou o vídeo aqui, olha só, registro lindo de bonito. Vai para vocês o trator amarelo, pessoal das obras aí. Tá bom? Muito obrigado pela carona, né? Pela companhia, pela sintonia. Bom, tudo de bom para vocês. Iva! A Ivani Inês Araldi tá curtindo. Bom dia, amor anônimo. Ela pede para curtir. Um abraço, a Iva! Só curtir. Então tá, daqui a pouquinho, Iva. Então tá chegando o Calmon, trator amarelo, e tem São Francisco. Diga, locutor.

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3: Olá, minhas queridas ouvintes. Que alegria ter vocês aqui, ligadinhas no Toque de Mulher. Eu sou Andressa Pires e tô super animada pra gente bater um papo leve, gostoso e cheio de boas energias. Cultivar pensamentos mais positivos. É impressionante como a forma que a gente fala com a gente mesma, lá dentro, sabe? Influencia a nossa autoestima. Que tal trocar aquelas críticas por palavras mais gentis? Quando a gente faz isso, a gente fortalece a confiança, cria uma visão mais leve e equilibrada da vida. E um sorriso, hein? Às vezes, um simples sorriso pode transformar completamente o clima do dia, até o nosso próprio humor. É um poder que a gente tem, meninas. E já eu tô de volta, com mais dicas e muita coisa boa, aqui no Toque de Mulher. Não sai daí!
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1: Bom dia aos ouvintes. Vamos de receitinha básica para o seu almoço, para o seu jantar. Eu intitulei essa receita como uma lasanha de batata, mas você pode colocar o nome que você quiser, tá? Você vai precisar de 5 batatas grandes, tá? Batata branca grande ou umas 8, 10 batatas médias, conforme for a sua batata aí, tá? E você vai cortar essas batatas em rodelas, descascar, cortar elas em rodelas e levar ao fogo, tá? Bota um pouquinho de sal, dá uma cozidinha, não deixa ela cozinhar muito, só para ela dar uma amolecidinha, tá? Porque ela vai servir de base, então, da nossa lasanha. Em vez de a gente colocar a massa, a gente vai colocar a batata, ok? Então, você leva ao fogo, não deixa ela cozinhar muito, né? Ela só dá uma pré-cozida para ela dar uma amolecidinha. Aí, você retira do fogo, deixa dar uma esfriadinha e vai preparar o seu molho, tá? Eu, geralmente, faço com molho de carne moída, mas você pode estar utilizando o molho, o recheio que você quiser. Você pode fazer de frango, você pode fazer até de legumes, tá? Aí você prepara a sua carne moída. Para essa quantidade de batatas, geralmente eu coloco um meio quilo, 600 gramas, né? 500, 600 gramas de carne moída. Aí você prepara a seu modo, a seu gosto, faz um molho bem grosso, bem consistente. E aí, depois disso, pronto, vamos à montagem da nossa lasanha de batata, então. Você pega uma refratária, dá uma untadinha por baixo, né? Coloca um fiozinho de azeite e espalha com o seu guardanapo, com o seu pincelzinho, e aí você vem com a camada de batatas. Você preenche todo o fundo do seu refratário com as batatas, tá? Se sobrar, você pode colocar mais para que ela fique bem grossinha e que tape todos os furinhos, né? E aí depois você vem com o seu molho de carne moída, o molho da sua preferência por cima. Aí você coloca queijo e orégano opcional, né? Isso se você gosta. E dá uma leve gratinada no forno. Gente, isso é uma delícia, é uma receita maravilhosa e é um ótimo acompanhamento. Um ótimo dia para todo mundo e até a próxima receita dica do dia.
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4: Alô, meu povo astral! Que alegria ter você aqui no Toque Astral. Sou Letícia Leal, animada para mergulhar nas energias, iluminando seu caminho. A magia está no ar. Vamos com Libra. Libriano, Libriana, fase de equilíbrio e harmonia. Amor, diplomacia fortalece laços. Trabalho, negociação abre portas. Conselho, confie na intuição para decisões. A busca por justiça e beleza ilumina. Cor, verde água. Sorte, 27. Agora, Escorpião. Momento de transformações, autoconhecimento. Afetivo, intensidade com sabedoria. Profissional, mergulhe em projetos dedicados. Conselho, liberte o que não serve. Renasça. Força interior a um farol. Cor, vinho. Sorte, 09. Para finalizar esta primeira parte, Sagitário. Prepare-se para a aventura. Expansão, novas oportunidades em aprendizado, viagens. Amor, espontaneidade e alegria trazem leveza. Trabalho, ideal para planejar futuro. Conselho, não arrisque sonhos. O mundo espera. Cor, amarelo sol. Sorte, 13. Ufa, energia boa. Tem mais Toque Astral. Breve intervalo, volto com Capricórnio, Aquário e Peixes. Não saia daí. A gente continua essa jornada astral já já.
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8: Uma sola J chegando. 11 horas e 38 minutos. Esse é o pedido da minha amiga ouvinte, a Fátima. E ela oferece para alguém especial na sintonia. Valeu, Fátima.

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5: Terceira dimensão. Caramba, que baile bom. Essa o seu Luiz Miguel pediu pra curtir, pra dançar na rua, né? Pra se esquentar. E ele oferece pra todos os brasileiros na sintonia e também pra todos os colorados, pra família Antunes e Menezes, pra nós aqui, a equipe 97. Muito obrigada, seu Luiz Miguel. Tá legal? Tá na Blau? Sora.

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1: E estamos de volta, gente linda, no nosso Toque Astral. Letícia Leal aqui, super feliz em ter sua companhia. Vamos direto para as previsões que tanto amamos. Capricórnio, meu amor, prepare-se para colher frutos. Reconhecimento profissional à vista. No amor, a sinceridade fortalece laços importantes. Confie na sua intuição para decisões. Sua cor do dia é o verde e esmeralda, e seu número de sorte é o 28. Aquário, querido, o universo convida a inovar. Seus projetos criativos ganham força, novas ideias surgem. Nos sentimentos, abra-se para conexões autênticas. Sua originalidade vai inspirar. Cor do dia, azul turquesa. O número que te acompanha é o 13. E para os piscianos de coração, o momento pede um olhar gentil para si. Intuição super aguçada vai guiar suas escolhas, especialmente na vida pessoal. No amor, sensibilidade traz profunda conexão. Permita-se sonhar. Sua cor da sorte é o lilás e seu número é o 07. Que delícia ter vocês aqui! Com essas vibrações maravilhosas, a gente encerra mais uma parte do nosso Toque Astral. Foi um prazer imenso compartilhar essa magia. Que a luz siga seus passos e inspire seus sorrisos. Um beijo grande da Letícia Leal. E a gente se encontra na próxima, tá? Espalhem essa energia boa.
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6: As negociações de soja seguem aquecidas no mercado brasileiro, impulsionadas tanto pela demanda internacional quanto pelo aumento das compras por parte das indústrias nacionais. Apesar do ritmo intenso dos negócios, a ampla oferta global da oleaginosa continua limitando avanços mais expressivos dos preços. Os preços do milho seguem pressionados na maior parte das regiões acompanhadas pelo Centro de Estudos Avançados em Economia Aplicada, o CPEA. Mesmo com a colheita da segunda safra ainda concentrada em poucos estados, a expectativa de aumento significativo da oferta nas próximas semanas já influencia o comportamento do mercado. O mercado físico do boi gordo encerrou a semana com preços firmes em boa parte das regiões produtoras do país. Segundo analistas, a expectativa de aumento da demanda no curto prazo e as escalas de abate mais encurtadas contribuíram para a valorização da arroba em diversos estados.
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11: Meio-dia, pontualmente, pra você que está almoçando, bom almoço pra você e sua família. Tá legal? Tá na Blau.

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3: Olá, minhas queridas e amadas ouvintes. Que delícia ter você ligadinha aqui no Toque de Mulher. Eu sou a Andressa Pires e é um prazer enorme te fazer companhia. Nesta parte do nosso programa, a gente vai conversar sobre um assunto super importante: cuidar da gente mesma. Sabe, nem sempre estar forte significa que estamos bem. É fundamental conversar com alguém de confiança, quem sabe até fazer terapia, ou simplesmente expressar o que a gente sente para aliviar a pressão do dia a dia. A nossa saúde emocional precisa da mesma atenção que a saúde física, viu? E que tal manter por perto aquelas amizades que fazem um bem danado? Pessoas positivas, conversas sinceras e boas risadas nos fortalecem, nos dão apoio e ajudam a enfrentar tudo com mais leveza. Relacionamentos saudáveis são um bálsamo para a alma. E ó, um lembrete, evite se cobrar o tempo inteiro. Nenhuma de nós consegue ser perfeita em tudo.

0: cansativos, improdutivos, tudo bem, faz parte da vida. Se trate com mais gentileza. Isso diminui a ansiedade e melhora muito a sua relação consigo mesma. Ficou com gostinho de quero mais? Então não sai daí, porque rapidinho a gente volta com a próxima parte do Toque de Mulher, recheada de mais dicas e muita energia boa pra você. A gente se encontra já já.
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6: Meio-dia e 15 minutos, é show da manhã.
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6: É o modo sofrência da banda Os Cometas.

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Meio-dia e 28 minutos. Os Federais, Pecado de Amor. E é com essa que eu encerro minha participação de hoje, agradecendo a todos vocês pelo carinho, pela sintonia, pelo tá legal, tá na blau, bom, tudo de bom. Amanhã tamo junto em mais uma edição do nosso Show da Manhã aqui nas ondas da 97.9 FM. Valeu, gente. Tchau, tchau.

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0: 13:03.
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3: Oi, gente linda. Que alegria ter você aqui com a gente de novo no Toque de Mulher. Andressa Pires chegando com aquele abraço apertado, cheio de carinho e muita energia boa. E olha, o papo de mulher para mulher por aqui é sempre importante, né? A gente vive numa correria e muitas vezes esquece de olhar para dentro, de se cuidar. E um ponto crucial que a gente sempre fala aqui é sobre cuidar da nossa saúde emocional. Nem sempre estar forte significa estar bem, viu? Às vezes, só de conversar com alguém de confiança ou se permitir sentir e expressar o que está guardado já alivia um peso enorme. A nossa saúde emocional precisa da mesma atenção que a saúde física, sempre. Mas ó, tem muito mais Toque de Mulher vindo por aí. Fica ligadinha, porque lá na nossa última parte do programa, eu volto com mais dicas pra gente se amar e se cuidar cada vez mais. Não sai daí!
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2: 13 horas e 34 minutos.
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3: Olá, minhas queridas. Que alegria ter vocês aqui acompanhando mais uma parte do nosso Toque de Mulher. E pra gente fechar com chave de ouro, a dica é sempre pensar em você. Mesmo com a correria do dia a dia, reserve um tempinho só seu, viu? Pra ler um pouquinho, descansar ou só ficar em silêncio. Sua saúde mental agradece, renova as energias da alma. E junto com isso, que tal fortalecer sua independência emocional? Quanto mais a gente se conhece, mais segura a gente fica nas nossas escolhas, sem depender tanto da opinião alheia. Isso é pura liberdade e maturidade. E olha, um lembrete super importante. Você não precisa dar conta de tudo sozinha. Pedir ajuda não é fraqueza, é um ato de inteligência, de carinho com você mesma. Se permita ser acolhida. Foi uma delícia passar esse tempo com vocês. Um abraço apertado em cada uma que esteve ligadinha. Muito obrigada pela companhia e pela sintonia. O Toque de Mulher volta no próximo programa. Sempre com muito carinho para você. Fiquem bem.
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0: Polícia Federal aponta que o ex-banqueiro Daniel Vorcaro dava tratamento privilegiado ao senador Ciro Nogueira. Agora 14 horas 2 minutos, 14 graus de temperatura em Porto Alegre. Este é o Pampa Notícias e vamos atualizando as principais informações do momento. A Polícia Federal afirmou nesta terça-feira que o ex-banqueiro Daniel Vorcaro, dono do Banco Master, dava tratamento privilegiado ao senador Ciro Nogueira, incluindo o custeio de viagens internacionais e hospedagens de alto padrão no exterior. Segundo os investigadores, a relação entre os dois ia além da proximidade pessoal e teria caráter funcional com benefícios mútuos. As informações constam em um documento enviado ao Supremo Tribunal Federal e que teve o sigilo retirado nesta terça-feira pelo ministro André Mendonça. O ministro do Supremo Tribunal Federal, Alexandre de Moraes, deu prazo de 24 horas para a defesa de Jair Bolsonaro explicar um boletim de ocorrência em que um militar afirmou que uma arma encontrada em seu carro pertenceria ao ex-presidente. Segundo o relato, o sargento teria informado que levava o armamento para reparos e que o devolveria a Bolsonaro. Moraes também pediu esclarecimento sobre a posse da arma e o motivo da solicitação de manutenção do equipamento durante o período de prisão domiciliar humanitária. O governo federal deve retirar o regime de urgência do projeto que trata do fim da escala 6x1, adiando a votação prevista para esta terça-feira. A mudança reduz a pressão para que o Senado analise rapidamente a proposta sobre o tema. O relator do projeto, Léo Prates, deve apresentar seu parecer durante a reunião de líderes da Câmara. Integrantes da base governista demonstram preocupação com possíveis alterações do texto já aprovado anteriormente pelos deputados. O presidente dos Estados Unidos, Donald Trump, acionou nesta terça-feira a lei de produção de defesa para reforçar a fabricação de munições e componentes militares. Segundo a Casa Branca, limitações na produção, fragilidades nas cadeias de suprimentos e gargalos industriais podem representar uma ameaça à defesa nacional. Entre os itens considerados críticos estão motores de foguetes, ignitores e sistemas de orientação. A União Europeia aprovou nesta terça-feira um plano que pode permitir o financiamento de centros de deportação fora do bloco para migrantes em situação irregular. A medida faz parte do endurecimento da política migratória europeia e conta com o apoio da maioria dos países membros. Os chamados centros de retorno seriam usados para processar pedidos de asilo e facilitar a deportação de migrantes com solicitações rejeitadas. A proposta ainda enfrenta críticas de entidades de direitos humanos que alertam para riscos de falta de supervisão e insegurança jurídica para os migrantes. E agora as informações do mercado financeiro. O dólar comercial opera em alta de 0,27%, cotado a R$ 5,08. O euro comercial opera em alta de 0,55%, cotado a R$ 5,90. O principal índice da Bolsa de Valores brasileira, B3, opera em baixa de 0,22%, aos 170.038 pontos. 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

0: 14 horas e 28 minutos.
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0: Vai, bebê!
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2: Só aviso só, pessoal.

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1: Quebrou.
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4: 14 horas e 45 minutos.
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0: Augusto, faz barulho. 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

0: Chris Levé.
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2: E pra você não esquecer, é melhor do LP. 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

0: Obrigado.
1: Quem gostou, faz barulho pros meninos aí, gente.
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5: 15 horas e 5 minutos.
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7: Luan Santana e Léo Foguete. Luan City Festival São Paulo.

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1: Muito obrigado, São Paulo!

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2: Ó. Presta atenção nessa aqui, ó.

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0: 11:25.
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0: Chama, que bandeirinha gostosa, viu?
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0: 15 horas e 45 minutos.
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0: especial.
1: Essa é do tempo que minha avó chupava chiclete.
2: Rapaz, não era chiclete, não, era visgo. Não tinha chiclete naquele tempo, não, cara. Tirava que...

0: coração tá machucado.
1: O nosso, né?
0: O nosso.
1: Vamos cantar então pra melhorar?
0: Agora.

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1: Galera, joga a mãozinha pra cima aí pra gente aí. Vamos lá, vamos animar.

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0: 16:05.
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0: 16 horas e 26 minutos.
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0: 16:48.
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2: Moraes vota para condenar Eduardo Bolsonaro por coação em processo sobre trama golpista. Agora 17 horas, 14 graus de temperatura em Porto Alegre. Esse é o Pampa Notícias e vamos atualizando as principais informações do momento. O ministro Alexandre de Moraes, do Supremo Tribunal Federal, votou nesta terça-feira pela condenação do ex-deputado federal Eduardo Bolsonaro pelo crime de coação no curso do processo. Relator do caso, na primeira turma, Moraes afirmou que o parlamentar teria atuado para pressionar ministros da corte e interferir no andamento da justiça. Segundo o voto, articulações de Eduardo Bolsonaro com autoridades dos Estados Unidos, incluindo o presidente Donald Trump, e a defesa de sanções contra integrantes do Supremo Tribunal Federal e contra o Brasil teriam ultrapassado os limites da atuação política. O ministro Gilmar Mendes votou para substituir as prisões de Felipe Vorcaro e Henrique Vorcaro, primo e pai de Daniel Vorcaro, por medidas cautelares. Felipe teria restrições e obrigação de comparecer à justiça, enquanto Henrique ficaria em prisão domiciliar com tornozeleira. O caso está sendo analisado pela segunda turma do Supremo Tribunal Federal. Antes do voto de Gilmar, o placar era de 2-0 pela manutenção das prisões. Ambos são investigados na Operação Compliance Zero por suposta participação em um esquema de intimidação, obtenção ilegal de dados e invasão de sistemas. A Polícia Federal afirmou em relatório enviado ao Supremo Tribunal Federal que o senador Ciro Nogueira teve um benefício econômico direto de ao menos R$ 468 mil em viagens e jantares em quatro países pagos pelo ex-banqueiro Daniel Vorcaro. O documento foi enviado ao ministro André Mendonça, relator da investigação sobre as fraudes de Vorcaro e do Banco Master, no dia 20 de março deste ano. O senador foi alvo de busca e apreensão pela Polícia Federal no início de maio. A terceira fase da operação O Patrão, deflagrada pela Delegacia de Repressão ao Crime Organizado de Pelotas, resultou na apreensão de 330 quilos de maconha e na captura de um homem que estava foragido da justiça. A droga está avaliada em R$ 1.600.000. A ofensiva da Polícia Civil aconteceu nesta terça-feira. Os agentes cumpriram simultaneamente 8 mandados de busca e apreensão e um mandado de prisão nos bairros Areal, Navegantes e Fragata. Israel informou nesta terça-feira que interceptou foguetes lançados pelo grupo Hezbollah no sul do Líbano. Os confrontos fazem parte da escalada das tensões na fronteira entre os países, aumentando o risco de ampliação do conflito regional. Segundo o exército israelense, a Força Aérea atingiu e destruiu o lançador de onde parte dos projéteis havia sido disparado. Os militares também realizaram um ataque no sul do Líbano após identificarem um veículo suspeito em uma área onde as forças israelenses atuavam. Agora as informações do mercado financeiro. O dólar comercial opera em alta de 0,45%, cotado a R$ 5,09. O euro comercial opera em alta de 0,65%, cotado a R$ 5,90. O principal índice da Bolsa de Valores brasileira, B3, opera em baixa de 0,48%, aos 169.606 pontos. 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

0: 5:06, 17:06. Estamos começando mais um programa Roda de Chimarrão aqui pela 97.9 Rádio Blau Nunes FM. E vamos começando já com o Tiburcio da Estância, Socando Canjica. E depois vamos trazer também Walter e Moraes, Rebeldia. Uma ótima tarde pra você.
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0: Esse foi o Capitão Faustino, enterro do Nego Jada. Essa aqui quem me pediu foi meu grande amigo Zózimo Rimas. O Miro, ei lá, Mirão, velho. Como é que tá? Tudo especial, um grande abraço aí pra ti, pra toda a equipe da Fazenda Cabanha do Posto, pro seu Juarez, pro Miro, pra gurizada, aí um grande abraço. Boa essa música, né, Sheila? Ah, credo, boa com força, como diz aquele. Mas bueno, tenho que fazer um intervalito. Mas daqui a pouquinho eu já volto com mais Roda de Chimarrão aqui pela 97.9 Blau Nunes FM.
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0: Horas e 21 minutos, agora 5 horas e 21. Esse é o Roda de Chimarrão aqui pela Rádio Blau Nunes FM 97.9. Nós voltamos agora para os nossos amadrinhadores. 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Agora são 5h22, vamos atracando mais música, vamos trazendo agora o Leonel Gomes de ponta a ponta e depois Lisandro Amaral amansando de garupa.

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4: Amargo, doce que eu sorvo num beijo em lábios de prata. Tens o perfume da mata molhada pelo sereno. 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

5 horas e 39 minutos, agora 5 horas e 39, deixa eu dar uma bispada aqui na temperatura. Estávamos em 16, agora já baixou a temperatura para 14 graus. O que achou? Esfriou, né? Coisa séria, né? Tempo velho tá rebeldão. Nossa! Mas bueno, vamos dando sequência aqui, vamos falando agora para Calef Imóveis e Negócios Rurais. 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Eu disse Doneda Embalagens Agroindustrial. 5 horas e 41 minutos. Quarteto Coração de Potro no Florir das Açucenas. E depois Chiquita e Bordoneio. Devaneira pra vaneira.

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5 horas e 51 minutos, agora 5 horas e 51. Esse é o Roda de Chimarrão, teu parceiro, nos finais de tarde. Pela Blau Nunes FM. E nós voltamos. 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Agora são 5h53, vamos trazendo os mateadores depois da lida.

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18 horas e 50. Não, 18 e 2 com 50 e poucos segundos. É, quase falei a hora errada, né, che? É 18 horas e 2 minutos. Esse é o Roda de Chimarrão. Eu sou Dalto Fagundes e vou contigo até as 19, tá vendo? Levando música boa pra você, música gaúcha, dando umas gargalhadas aí, falando, né, contigo aí. Tô fazendo uma companhia no finzito de tarde, tá bueno? Vamos falando para os nossos amadrinhadores, então, vamos falando para o Escritório Contábil AGE. 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Eu disse Escritório Contábil AG. 18 horas e 3 minutos, Luiz Carlos Borges, Florencio Guerra e depois o Joca Martins com Entardecer.

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está no controle de todas as coisas. Ele está no controle da sua vida. Mesmo que o mar vermelho não se abra, mesmo que você não consiga andar sobre as águas, Ele ainda está no controle. Ele está no trono. Ele sabe de todas as coisas. Ele tem um plano para a sua vida. Ele tem uma nova história para a sua vida, para a sua casa. Mesmo que você não entenda hoje, mas todas as coisas cooperam para o bem daqueles que amam o Senhor, daqueles que amam.

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5: Seis horas e 23 minutos, 6 horas e 23, nós voltamos com o Roda de Chimarrão aqui pela 97.9, Rádio Blau Nunes FM. Tardezita de terça-feira, dia 16 de junho. Temperatura, deixa eu ver uma coisa, 12 graus, né? 12 graus. Previsão para amanhã, quarta-feira, tempo bom. Temperatura mínima 4 e máxima 18. Tá bueno. Vamos dando sequência então, vamos falando para os nossos amadrinhadores agora da segunda hora, vamos falando para Calef Imóveis e Negócios Rurais. 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Eu disse Doneda Embalagens Agroindustrial. 18 horas e 25 minutos, caseando com os

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5: Os números divulgados nesta semana pelo Departamento de Agricultura dos Estados Unidos e pela Companhia Nacional de Abastecimento, CONAB, reforçam o cenário de crescimento da oferta global de soja. As novas estimativas apontam para safras robustas tanto nos Estados Unidos quanto no Brasil. A Rússia reconheceu oficialmente o Brasil como país livre de febre aftosa sem vacinação, reforçando a credibilidade sanitária do agronegócio brasileiro e abrindo caminho para a ampliação das exportações. A decisão foi formalizada no último dia 10, durante missão do ministro da Agricultura e Pecuária ao país europeu. O anúncio do Plano Safra 2026, previsto para 1º de julho, já mobiliza lideranças do agronegócio e representantes do setor produtivo. Embora o governo se

0: analise um volume de recursos superior aos 594 bilhões de reais disponibilizados no ciclo anterior, a expectativa de atingir os 670 bilhões de reais não deve se concretizar.
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0: 18h40, agora 18h40, nós voltamos com o Roda de Chimarrão.
1: Só levanta cedinho e acorda meu rincão, e lá vai a gaúcha.
0: Depois de dar 349 espirro, né? Ei, aqui de vez em quando bate a tal da alergia, né? Ei, aqui sai um pó.
1: Quando bate uma tristeza daquelas que a gente chora, dá uma vontade.
0: O gaúcho se atraca a espirrar aqui, chega a sair água dos olhos, né?
1: Então eu pego.
0: Mas não deu uma bola. Vamos com espirro e tudo, como diz aqui. Bueno, vamos dando sequência então, vamos falando agora pra a empresa De Calcário RF, que veio para melhor atender as necessidades do amigo agricultor. 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Agora são 18h42, vamos trazendo Noel Guarani, Fandango de Fronteira.

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4: 18 horas e 47 minutos.
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18:50, agora faltando 10 minutinhos para as 19, nós voltamos com o Roda de Chimarrão, falando mais uma vez para Fortifol. 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

0: Então,
1: bueno, 18 horas e 58 minutos. Tchê, vou ficando por aqui. Agradecendo a todos pela companhia, pela audiência nesse finzinho de tarde. Fiquem todos com Deus, que eu vou com Ele também. E volto, se Deus quiser, amanhã, 6 horas com o Pampa e Querência. Tenham todos uma boa, feliz e abençoada noite de terça.

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2: Olá, boa noite.
1: Boa noite para você que nos acompanha em todo o país.
2: Terça-feira, 16 de junho de 2026.
1: Vamos ao destaque do dia. Presidente Lula se reúne com países mais desenvolvidos do Ocidente.
2: Em reunião do G7 na França, o presidente defendeu que dívidas de países pobres sejam convertidas em serviços ambientais.
1: Destacou ações brasileiras para conter o aquecimento global e a redução da pobreza. Luana Castro.
3: Lula também falou de segurança. Defendeu que o combate ao narcotráfico seja feito junto ao combate de ilícitos, como lavagem de dinheiro e tráfico de armas.
2: E ainda, na nossa última reportagem sobre o Move Brasil, vamos falar das condições facilitadas para motoristas de táxi e aplicativos trocarem os carros.
1: Os profissionais poderão comprar carros de até R$150 mil, pagando a metade dos juros de mercado. Luciana Colares de Holanda.
4: A partir de 19 de junho, os motoristas habilitados poderão escolher veículos e procurar uma instituição financeira credenciada para solicitar o financiamento.
2: E a gente vai falar também de educação.
1: Termina amanhã o prazo para pagar as inscrições do Enem para os alunos que não estão isentos da taxa.
2: E os dados mais recentes divulgados pelo governo do Brasil mostram que o número de crianças dependentes do BPC na escola é o maior já registrado.
1: Hoje, na apresentação da Voz do Brasil, eu, Maria Ana Jungmann e Luciano Seixas.
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1: O presidente Lula segue na França, onde participou hoje da reunião de cúpula do G7, o grupo que reúne as nações mais desenvolvidas do Ocidente.
2: Em seu discurso, o presidente defendeu que os países ricos destinem mais recursos para os países em

0: e desenvolvimento.
1: Lula também manteve reuniões bilaterais com a Comissão Europeia e a primeira-ministra do Japão.
2: Na primeira intervenção na cúpula do G7 em Evian, na França, o presidente Lula alertou os líderes do grupo, que reúne algumas das maiores economias do mundo, que a desigualdade entre nações ricas e pobres aumentou nos últimos anos. A sessão foi fechada à imprensa e teve apenas o discurso escrito divulgado. De acordo com o presidente, ano passado, houve uma queda histórica de 23% na ajuda oficial ao desenvolvimento. Segundo Lula, a falta de recursos tem deixado milhões de pessoas ao redor do mundo sem alimentação, sem escola e vulneráveis a doenças que poderiam ser prevenidas. Por outro lado, o brasileiro afirmou que os gastos militares somam quase 3 trilhões de dólares por ano. Ainda no discurso, o presidente Lula defendeu soluções, como a troca de dívidas dos países pobres por ações climáticas ou investimentos sociais. E destacou medidas adotadas pelo Brasil, como o Fundo Florestas Tropicais para Sempre, criado para financiar a manutenção desse bioma, e a Aliança Global contra a Fome e a Pobreza, que permite o compartilhamento de experiências eficazes na redução de desigualdades. Lula também falou de segurança. Defendeu que o combate ao narcotráfico seja feito junto ao combate de ilícitos, como lavagem de dinheiro e tráfico de armas. Pela manhã, o presidente Lula se reuniu com a primeira-ministra do Japão, Sanae Takaichi. Eles trataram do possível início das negociações para um acordo de comércio entre Mercosul e Japão.
3: Eu fico muito feliz com essa perspectiva virtuosa de um acordo Japão-Mercosul. E além dessa boa notícia do Mercosul, eu espero que possamos produzir boas notícias na relação bilateral Brasil-Japão.
2: No fim da tarde, o presidente Lula se reuniu com a presidente da Comissão Europeia, Ursula von der Leyen, e com o presidente do Conselho Europeu, António Costa. Eles trataram de medidas restritivas adotadas por países da Europa contra produtos brasileiros e acertaram a criação de uma comissão entre o Itamaraty e os representantes do Bloco Europeu para identificar as dificuldades e buscar soluções. Também nesta terça-feira, o presidente Lula participou de um jantar com todos os chefes de Estado e de governo que estão em Evian para as reuniões do G7. De Evian-les-Bains, na França, Luana Karen.
0: E ainda durante os trabalhos do G7, o presidente Lula e o diretor-geral da Organização Mundial da Saúde, Tedros Adhanom, divulgaram uma carta pedindo que os líderes das maiores economias do mundo apoiem a conclusão do Acordo Global sobre Pandemias.
1: O acordo foi aprovado em 2025, mas um ponto extra ainda precisa ser discutido para ele entrar em vigor.
0: O Brasil preside essas negociações que tratam da adoção do anexo de acesso a patógenos e partilha de benefícios.
1: O foco é garantir a troca de informações sobre vírus, bactérias e outros agentes com potencial para se tornarem novas pandemias.
0: Além disso, é preciso garantir que países em desenvolvimento tenham acesso a vacinas e tratamentos de forma justa do que ocorreu com a pandemia de Covid-19.
1: Garantir mobilidade e proteger áreas ambientais são desafios das obras de pavimentação da BR-319, que atravessa uma das regiões mais sensíveis da Amazônia.
0: A rodovia conecta Manaus a Porto Velho e é a única via terrestre que liga a capital do Amazonas com o restante do país.
1: Com investimento de 20 bilhões de reais, o governo do Brasil vem adotando um modelo inédito que deve servir de referência.
0: São medidas especiais para assegurar proteção ambiental e reduzir o isolamento logístico da região.
4: Uma rodovia que representa um dos maiores desafios de infraestrutura do país. A BR-319, responsável por conectar o Amazonas ao restante do Brasil por via terrestre, recebe um novo modelo de gestão. A ideia é unir mobilidade, desenvolvimento e preservação da floresta. Em Brasília, representantes do governo do Brasil apresentaram as medidas especiais previstas. O plano prevê ações de proteção ambiental, monitoramento territorial, reforço da fiscalização e regularização regularização de terras na área de influência da rodovia. A secretária executiva do Ministério do Meio Ambiente e Mudança do Clima, Ana Flávia de Sena Franco, explica que todo o trabalho feito pelo governo vai transformar a BR-319 em um modelo de desenvolvimento e preservação ambiental.
5: Nosso objetivo é fazer do processo de repavimentação da rodovia um modelo de gestão e controle ambiental com participação das comunidades, respeito aos saberes tradicionais, recuperação de área degradada, geração de emprego e renda para a população por meio do fortalecimento das cadeias da bioeconomia.
4: O plano prevê melhorias nos 877 quilômetros da BR-319. As medidas de proteção ambiental incluem a ampliação de áreas protegidas, ações de resgate da fauna e criação de estruturas de passagem para animais, além do reconhecimento e demarcação de terras indígenas e ações de regularização fundiária. Entre as medidas de infraestrutura estão a substituição de 52 pontes de madeira e a manutenção permanente da rodovia. A previsão é implantar também sistemas de monitoramento com implantação de portais de fiscalização, brigadas de combate a incêndios e bases integradas de órgãos públicos. Para o diretor-presidente da InfraSA, Jorge Bastos, trata-se de um modelo inovador e único no mundo.
6: É uma coisa inovadora, não tem nada igual no mundo. É de suma importância, não só para o Brasil, mas para o mundo inteiro, a gente mostrar como pode ser sustentável uma rodovia dentro da selva amazônica.
4: O modelo prevê um contrato único de 20 anos, renovável por mais 15. A assinatura do contrato deve acontecer em dezembro de 2027. A expectativa é transformar a BR-319 em referência de integração regional com proteção da Amazônia e presença permanente do poder público na região. Reportagem Pablo Mundim.
1: Move Brasil foi criado pelo governo federal para estimular a troca da frota brasileira por veículos mais modernos, eficientes, seguros e menos poluentes.
0: Inicialmente, o programa teve foco em caminhões e ônibus, que nós falamos aqui na Voz do Brasil.
1: Na última sexta-feira, foi lançada a versão voltada para ajudar entregadores a comprarem novas motos, bicicletas elétricas e veículos semelhantes.
0: Hoje nós vamos falar do Move Brasil voltado para taxistas e motoristas de aplicativos.
1: A partir dessa sexta-feira, eles poderão solicitar o financiamento de novos veículos junto a instituições financeiras. Luciana Colares de Holanda explica.
7: Juros abaixo da metade dos valores encontrados no mercado e melhores prazos para pagar. Esses são os benefícios que o programa Move Aplicativos oferece para taxistas e motoristas de aplicativos adquirirem veículos novos. As condições especiais de financiamento valem para carros de até R$ 150 mil reais e que atendam critérios de sustentabilidade, como os flex, híbridos e elétricos. O Wallace Moreira, secretário de Desenvolvimento Industrial, Inovação, Comércio e Serviços, detalha as vantagens do programa.
8: Para além de proporcionar a possibilidade de renovação de frota, de descarbonização, ela também dá ao trabalhador melhores condições de trabalho, de vida e de adquirir uma propriedade a uma taxa de juros que está abaixo da metade do mercado. A taxa de juros hoje de mercado gira em torno entre 24% e 28%, dependendo do perfil. Hoje, essa taxa de juros é de 12,5% para homem e 11,5% para as mulheres.
7: Uma pesquisa do IBGE, divulgada no ano passado, mostra que quase 2 milhões de pessoas trabalhavam como motoristas de automóvel no Brasil em 2024. Para Simone Almeida, motorista de aplicativo há quase 10 anos, não fosse por essas condições facilitadas de pagamento, seria impossível trocar de carro.
9: Hoje, nas condições atuais, sem o programa Move Brasil, a gente não consegue adquirir esse veículo para ter um rendimento melhor. E é conforto também do passageiro. O passageiro entra ali e quanto mais estrelas você tem, quanto mais bem avaliado você é, mas você recebe corridas pelas plataformas.
7: Em maio, o presidente Lula assinou uma medida provisória que destina até 30 bilhões de reais para o programa. Podem participar motoristas de aplicativos com cadastro ativo há pelo menos 12 meses que tenham realizado ao menos 100 corridas nesse período na mesma plataforma, além de taxistas em atividade. Para participar, é só acessar a plataforma oficial gov.br/movebrasil e autorizar o uso dos dados necessários para análise de elegibilidade. E ainda esta semana, a partir de 19 de junho, os motoristas habilitados poderão escolher veículos e procurar uma instituição financeira credenciada para solicitar o financiamento. Reportagem Luciana Colares de Holanda.
0: Doenças do pulmão, do coração, maior incidência de câncer.
1: A lista de prejuízos na saúde é grande para quem fuma.
0: Segundo a Organização Mundial da Saúde, o tabaco mata mais de 8 milhões de pessoas no mundo por ano.
1: O SUS oferece todo o tratamento de graça para quem deseja parar de fumar. E a busca por ele...

0: abandonar o cigarro.
1: Não desisti ainda dessa luta e dessa tarefa, até porque é uma necessidade de saúde.
0: Parar de fumar vai muito além de abandonar um hábito. A dependência da nicotina provoca sintomas físicos e emocionais que podem dificultar o processo. Por isso, muitas vezes é necessário acompanhamento médico. O Sistema Único de Saúde oferece tratamento completo para quem deseja parar de fumar. A chefe de controle do tabagismo do Instituto Nacional de Câncer, INCA, Maria José Giongo, detalha esse atendimento.
2: Então, essa pessoa ela vai ser acolhida na unidade de saúde, né? Esse tratamento ele pode ser individual ou em grupo. Caso seja necessário que essa pessoa, que esse cidadão, se utilize de medicamentos para auxiliá-lo no processo de cessação, então ele vai receber esse medicamento também de forma gratuita. Então, as equipes das unidades de saúde dispõem de uma equipe ali multiprofissional que vai dar toda assistência para a pessoa que deseja parar de fumar.
0: E a procura por tratamento tem crescido. A distribuição de remédios no SUS aumentou 138% entre 2022 e 2025. Foram 19 milhões de medicamentos entregues em 2022, número que saltou para 46 milhões no ano passado. Além do medicamento bupropiona, o SUS oferece também outras opções que ajudam a parar de fumar, como goma de mascar e adesivos de nicotina, um apoio importante para combater um hábito que traz consequências sérias para a saúde. No Brasil, 477 pessoas morrem a cada dia por causa do tabagismo. O professor e pneumologista do Hospital Universitário de Brasília, Ricardo Martins, fala sobre os malefícios do cigarro.
3: O cigarro é a principal causa evitável de doença no mundo. No campo das doenças respiratórias, são as doenças do tipo bronquite, enfisema, câncer de pulmão, que nos preocupa bastante, né? E doenças também da área do coração, né?
0: Quem deseja parar de fumar pode procurar uma unidade básica de saúde e verificar onde o tratamento é oferecido em seu município. Reportagem Márcia Fernandes.
4: Atenção, estudantes que já se inscreveram no Exame Nacional do Ensino Médio e ainda não realizaram o pagamento da taxa de inscrição.
5: Os candidatos não isentos devem pagar o valor de R$ 85,00 até amanhã. Sem ela, a inscrição não é válida.
4: O Enem é a principal porta de entrada para o ensino superior no Brasil.
5: O exame é válido para ingresso em universidades por meio do Sisu, ProUni e Fies e também em faculdades no exterior.
6: Termina nesta quarta-feira, 17 de junho, o prazo para pagamento da taxa de inscrição do exame. O valor é de R$ 85,00 e pode ser pago por boleto, PIX, cartão de crédito ou débito em conta, conforme a instituição financeira. Não precisam pagar a taxa os estudantes que tiveram a isenção aprovada pelo Instituto Nacional de Estudos e Pesquisas Educacionais, Anísio Teixeira, o INEP, como alunos do terceiro ano do ensino médio da rede pública, participantes do programa PED-MEIA e pessoas inscritas no cadastro único que atendam aos critérios do edital. Os candidatos que solicitaram atendimento especializado vão poder consultar o resultado do pedido a partir de 26 de junho na página do participante. Acesse em enem.inep.gov.br/participante. Com redação de Lucília Araújo, Dilson Santa Fé, para a Voz do Brasil.
4: Avanço na inclusão educacional de estudantes com deficiência beneficiários do benefício de prestação continuada.
5: O BPC registrou o maior índice de sua história de crianças e adolescentes entre 0 e 18 anos matriculados, 83% em 2024.
4: Em 2008, apenas 21% dos beneficiários estavam matriculados.
7: Mãe de dois filhos, a Raimunda de Oliveira Souza, conta que trabalhava como doméstica para pagar as contas de casa, até que em 2018 viu sua vida mudar após o filho mais novo, Davi, com então 7 anos, ser diagnosticado com transtorno do espectro autista.
8: Ele, quando na idade de criança, né, de creche, né, que ele foi de creche, eu comecei a perceber alguns detalhes que eu achava diferente, assim, diferenciado das outras crianças, né? Aí, quando chegou no período dele ir para a escola normal, no ensino fundamental, né? Logo no primeiro ano, a professora já me chamou para conversar. Falou só, o Davi, ele é assim, é dessa forma, então é melhor você procurar um médico, né, fazer uns testes, né, uma consulta. Né?
7: O diagnóstico significou apenas o início de uma batalha solitária para Raimunda, que passou a dedicar...

0: dedicar todo o seu tempo ao tratamento do filho. Sem muita escolha, ela conta que teve que deixar o emprego remunerado e recorreu ao benefício de prestação continuada. Desde 2022, o BPC, no valor de um salário mínimo por mês, serve para cobrir gastos com medicamentos, alimentação e escola. O estudo, ela garante, é um item indispensável na rotina.
1: Tira notas razoáveis, mais para boa, né? Porque tem a mãe aqui que fica no pé, né? Ensinando da maneira que eu posso, que eu também não tenho também laço e estudo, mas eu faço o que eu posso, né? E educadora social, que também eu sempre corro atrás, eu cobro na escola, eu sou aquela mãe mesmo que cobra. Se eu estou vendo que está alguma coisa errada, eu vou lá na escola, converso, eu sei das minhas obrigações, eu sei dos direitos que ele tem, então eu vou atrás.
0: E não é só a Raimunda que se preocupa com a educação do filho. Em 2024, o benefício de prestação continuada registrou o maior índice da história de crianças e adolescentes beneficiários matriculados. Dos mais de 870 mil beneficiários, 83% estavam na escola. Em 2008, eram apenas 21%. Os dados são do Ministério do Desenvolvimento e Assistência Social, Família e Combate à Fome. Para João Paulo Santos, consultor jurídico do Ministério, o resultado mostra o compromisso do governo em ampliar o acesso à educação e reforçar o acompanhamento permanente da política pública.
2: O BPC na escola é um serviço específico do SUAS, do Sistema Único de Assistência Social, que passa a auxiliar, a tentar colocar todos os beneficiários do BPC em idade escolar, ou seja, pessoas com deficiência, né? Não são idosos, são pessoas com deficiência, jovens e crianças, na escola. Frequência escolar para essas pessoas, que é um processo de inclusão que não é fácil, né? Um processo de inclusão que precisa ser realizado no cotidiano.
0: Mais de 6 milhões e 500 mil pessoas recebem hoje o benefício de prestação continuada. Desse total, aproximadamente 58% são pessoas com deficiência e 42% são idosos. São beneficiários aqueles em famílias com renda igual ou menor que um quarto do salário mínimo por pessoa, ou R$ 379,50 por mês. Reportagem Gabriela Noronha.
3: Junho é o mês das festas juninas e as autoridades acendem um alerta para uma prática que, além de perigosa, é ilegal.
4: Soltar balão é crime ambiental no Brasil, com pena de até 3 anos de prisão, além de multas.
3: A prática é um perigo real. Provoca incêndios em florestas e casas e causa apagões nas redes elétricas e pode prejudicar também o voo de aviões.
5: Nesta época do ano, a soltura ilegal de balões triplica, segundo a Força Aérea Brasileira. Entre 2019 e 2024, foram quase 4.500 ocorrências em todo o país. E para identificar os culpados, o tenente Tauan faz um apelo para a população.
6: A gente acredita que por meio da conscientização da população e a partir da não soltura e nenhum incentivo e a divulgação dessa prática na internet, o compartilhamento dessas atividades também por WhatsApp. A gente imagina que, com a contribuição da população, a gente reduzirá o risco dessa recorrência e preservará, portanto, a segurança de todos.
5: Esta prática é crime, previsto na Lei 9.605 de 1998, com pena de 1 a 3 anos de detenção e multa, além de crime ambiental, pelo potencial de causar incêndios e destruição. Ana Gabriela Salles, para a Voz do Brasil.
4: A Caixa Econômica Federal começa amanhã a fazer os pagamentos do Bolsa Família deste mês.
3: Essa semana serão pagos os beneficiários com o NIS final 1, 2 e 3, na quarta, quinta e sexta-feira.
4: Ao longo da semana que vem, serão feitos os pagamentos para os beneficiários com os números finais de 4 a 8.
3: E nos dias 29 e 30 de junho, os pagamentos para quem tem NIS final 9 e 0.
4: Para beneficiários de municípios que tiveram situação de emergência ou calamidade declarada, o pagamento será feito integralmente amanhã, independente do número do NIS.
3: Ao todo, cerca de 19 milhões e 300 mil famílias recebem o Bolsa Família.
4: O comércio varejista do país continua em ritmo de crescimento no mês de abril na comparação anual.
3: Segundo dados do IBGE, as vendas registraram alta de 1% em relação ao mesmo período do ano passado.
4: E o resultado positivo se estende para o acumulado do ano, que soma avanço de 2%.
7: O comércio varejista brasileiro mantém trajetória positiva em 2026, com crescimento de 2% no acumulado do ano e alta de 1,5% nos últimos 12 meses. Os dados do Instituto Brasileiro de Geografia e Estatística, o IBGE, mostram que, apesar de uma redução de 1,5% nas vendas em abril, na comparação com março, o setor avançou 1% frente a abril de 2025. Entre os destaques positivos estão os segmentos de equipamentos e materiais para escritório, informática e comunicação, que cresceram 6,5% em relação a abril do ano passado. Artigos farmacêuticos, médicos, ortopédicos e de perfumaria, com alta de 4,5%. Móveis e eletrodomésticos, com aumento de 2,6%. Combustíveis e lubrificantes com 1,6% e supermercados, alimentos, bebidas e fumo com crescimento de 0,9%. O comércio varejista ampliado, que inclui veículos, materiais de construção e atacado especializado de alimentos, também apresentou resultado positivo na comparação anual, com alta de 1,4% em abril. No acumulado de 2026, o segmento registra crescimento de 1,8%. O desempenho positivo alcançou diversas regiões do país. Na comparação com abril de 2025, 20 das 27 unidades da federação registraram um aumento nas vendas do varejo, com destaque para Pernambuco, Tocantins e Distrito Federal. Os números indicam avanço em áreas importantes da economia, com setores de consumo essencial e de bens duráveis contribuindo para a manutenção do crescimento do comércio brasileiro. Claudimário Carvalho, para a Voz do Brasil.
3: E essas foram as notícias do Governo do Brasil.
4: Uma realização da Secretaria de Comunicação Social da Presidência da República.
3: Com produção da empresa Brasil de Comunicação.
4: Fique agora com as notícias do Poder Judiciário e do Congresso Nacional. Boa noite.
3: Boa noite para você e até amanhã.
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10: Primeira turma do STF condena Eduardo Bolsonaro por tentativa de interferência em julgamento sobre golpe de Estado. STJ decide que espólio e herdeiros de aposentado com doença grave podem pedir restituição do imposto de renda pago indevidamente. Justiça do Trabalho e órgãos parceiros organizam atendimento a comunidades indígenas no Amapá. Boa noite, eu sou Walter Lima. Por unanimidade, a primeira turma do STF condenou Eduardo Bolsonaro pelo crime de coação no curso do processo. A acusação sustentou que ele teria atuado junto a autoridades norte-americanas para pressionar ministros do STF e influenciar o julgamento de ações envolvendo o pai dele, o ex-presidente Jair Bolsonaro. O relator do caso, ministro Alexandre de Moraes, entendeu que houve tentativa de constranger a atuação da corte por meio de sanções e pressões internacionais. Eduardo Bolsonaro foi condenado a 40 anos e dois, ou seja, foi condenado a 4 anos e 2 meses de prisão. No semiaberto, mais 50 dias multa. Se aposentado com doença grave não foi isento de imposto de renda e pagou mais do que deveria após a morte dele, tanto o espólio como os herdeiros podem pedir na justiça a devolução do valor pago indevidamente. Esse entendimento é do STJ. Fátima Uchoa.
11: O espólio de uma aposentada com câncer de mama buscou o reconhecimento da isenção de imposto de renda prevista em lei e a restituição dos valores descontados indevidamente da aposentadoria dela. A Justiça do Rio Grande do Sul extinguiu o processo sem resolução do mérito. Já o relator na segunda turma do STJ, ministro Teodoro Silva Santos, considerou que, embora a isenção por doença grave tenha natureza pessoal, a restituição possui caráter patrimonial e pode ser transmitida aos herdeiros. Assim, um colegiado determinou que os autos retornassem ao Tribunal Estadual para prosseguimento do julgamento da apelação sobre o pedido de restituição.
10: Justiça do Trabalho e órgãos parceiros organizam últimos detalhes para começar o atendimento a comunidades indígenas no Amapá. Rafael Silva.
12: Começam amanhã os serviços levados pela 4ª Itinerância à Cidadania aqui com você, a Aldeia Manga, no município de Oiapoque, extremo norte do estado. Desde domingo, equipes da Justiça do Trabalho e de órgãos parceiros se organizam na região. Hoje estão sendo montadas as estruturas e revisados os últimos detalhes para atendimentos sobre questões trabalhistas e previdenciárias, serviços de saúde, regularização de documentos e muito mais. E tudo isso de graça para os moradores da região.
10: O TSE recebeu representantes da Confederação Nacional do Comércio de Bens, Serviços e Turismo para inspecionar os códigos-fonte da urna eletrônica e dos sistemas eleitorais. É a terceira instituição fiscalizadora a visitar o TSE. Fábio Ruas.
13: O representante da Confederação Nacional do Comércio foi recebido pela equipe da Secretaria de Tecnologia da Informação do TSE. Os técnicos do tribunal tiraram dúvidas e abriram o código-fonte para a vistoria. Yuri Cavalcante, especialista em tecnologia da informação da CNC, elogiou a iniciativa do TSE de realizar o ciclo de transparência das eleições 2026. Já fizeram a vistoria o Partido União Brasil e o Senado Federal.
10: Ministérios Públicos Federal e de São Paulo pedem a anulação de nova licença do pré-sal por risco de agravamento da crise climática. Estima-se que a extração e o uso dos combustíveis fósseis resultem no lançamento de mais de 3 bilhões e 800 milhões de toneladas de gás carbônico na atmosfera. Vanessa Pereira.
14: A nova licença corresponde à etapa 4 do pré-sal, a nova fase de exploração de óleo e gás natural na Bacia de Santos, em São Paulo, prevista para começar entre 2026 e 2032. O objetivo da ação é que a licença seja definitivamente anulada e que o IBAMA seja proibido de conceder novos avais até que a Petrobras cumpra os diversos requisitos que estão em aberto, como a complementação dos estudos ambientais e a comprovação da compatibilidade da etapa 4 com compromissos assumidos pelo Brasil e pela empresa na redução de emissão de gases do efeito estufa.
10: 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Boa noite.
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16: Eu sou Paula Groba.
17: E eu sou Humberto Pinheiro.
16: E estes são os destaques de hoje do Jornal do Senado, que começa agora.
17: Senado aprova projeto que reconhece pós-graduação como formação continuada de professores.
16: Avança a proposta que acaba com soltura automática de presos por atraso na revisão de prisões preventivas.
17: Aprovada a criação da Universidade Federal do Esporte.
16: Boa noite.
17: Boa noite.
16: Cursos de especialização, mestrado e doutorado poderão passar a contar oficialmente como formação continuada dos professores da educação básica pública.
17: O plenário aprovou um projeto que atualiza a Lei de Diretrizes e Bases da Educação para reconhecer essas qualificações como parte do aperfeiçoamento profissional dos educadores. Repórter Douglas Castilho.
18: Estão amparados pela proposta as especializações e também as pós-graduações, como mestrado e de doutorado, inclusive com a garantia de licença remunerada já prevista na Lei de Diretrizes e Bases da Educação, sem a criação de novos gastos para o Estado. A relatora da proposta, a senadora professora Dorinha Seabra, do União do Tocantins, ressaltou a importância da proposta.
19: Trata-se de reconhecer que o professor não é apenas receptor de conhecimento produzido pela academia, mas ele também é agente capaz de produzir saberes a partir da sua experiência profissional.
18: A pesquisadora Flávia Monteiro, professora da Faculdade de Educação da Universidade Federal Fluminense, reforçou o papel e a necessidade da formação continuada na área da educação.
20: Isso representa um avanço e fortalece também a compreensão de que a formação de professores, ela deve ocorrer ao longo de toda a carreira.
18: O Plano Nacional de Educação, que é o principal instrumento de planejamento estratégico da educação no Brasil, estabeleceu a meta de que até 2034, 70% dos professores da rede pública tenham alcançado o nível de pós-graduação. A proposta vai à sanção presidencial.
16: O presidente do Senado Federal, Davi Alcolumbre, negou ter recebido 30 milhões de dólares do dono do Banco Master, Daniel Vorcaro, por meio de uma conta no exterior, ao repudiar a informação publicada em reportagem na última semana pela revista Veja. O parlamentar disse que as acusações são falsas e declarou que a situação representa não apenas um ataque pessoal, mas atinge também a imagem institucional do Poder Legislativo.
17: Davi Alcolumbre ainda defendeu a apuração da origem das informações divulgadas e afirmou que adotará todas as medidas legais e judiciais para esclarecer o caso. O senador enfatizou que não aceitará tentativas de intimidação ou constrangimento e criticou a divulgação de acusações sem provas.
21: Não podemos permitir que isso se torne uma prática normal no nosso país. Não podemos admitir que autoridades públicas, instituições ou qualquer cidadão sejam desmoralizados com base em fatos inventados e acusações absolutamente sem nenhuma prova.
16: Um atraso da justiça deve ser suficiente para colocar um preso em liberdade? Essa é a discussão por trás de um projeto aprovado pela Comissão de Segurança Pública do Senado.
17: A proposta acaba com a possibilidade de soltura automática quando houver demora na revisão periódica da prisão preventiva. O texto, que segue o entendimento dos tribunais superiores, ainda será analisado pela Comissão de Constituição e Justiça. Repórter Bruno Lourenço.
22: A Comissão de Segurança Pública analisou três projetos de lei que tratavam de regra que considerava ilegal a prisão preventiva caso o juiz não revisasse a necessidade da medida a cada 90 dias. A redação aprovada determina que o atraso na revisão não gera liberdade automática. Antes de qualquer decisão, o Ministério Público deverá ser obrigatoriamente ouvido e o ônus de pedir a reavaliação passará a ser da parte interessada, como explicou o relator, senador Fabiano Contarato, do PT do Espírito Santo.
23: Concordamos que, uma vez decorrido o prazo para a reavaliação da prisão, se mostra adequada e necessária a prévia oitiva do Ministério Público sobre a manutenção da medida ou a soltura do preso, uma vez que essa previsão prestigia o princípio acusatório que orienta o processo penal.
22: O senador Sérgio Moro, do PL do Paraná, lembrou que a soltura automática não constava no texto original do pacote anticrime enviado por ele quando era ministro da Justiça, tendo sido incluída durante a votação na Câmara dos Deputados.
24: Aí isso foi enxertado pro lobby pró-crime, infelizmente, de alguns parlamentares lá na Câmara dos Deputados. E foi aprovada essa aberração que sugere que a prisão caia automaticamente, que é o sonho dos vorcaros da vida, inclusive.
22: O projeto aprovado também amplia para 180 dias o prazo de revisão nos casos em que o preso já tenha sido condenado em primeira instância. O relator justificou que a medida é razoável diante da estrutura enxuta e da falta de capilaridade dos tribunais de segunda instância.
16: E o senador Sérgio Moro, do PL do Paraná, defendeu o endurecimento das leis de combate ao crime organizado ao afirmar que propostas nessa área têm enfrentado resistência do governo federal. Segundo ele, medidas como o fim das saídas temporárias de presos e o projeto antifacção avançaram graças à atuação da oposição no Congresso.
17: Moro também comentou a decisão dos Estados Unidos de classificar o PCC e o Comando Vermelho como organizações terroristas. Na avaliação do senador, a medida pode dificultar a lavagem de dinheiro e o financiamento internacional das facções.
24: É claro que essa designação feita pelos Estados Unidos não resolve todos os problemas. É claro que a tarefa de combater essas organizações é do Brasil, mas é evidente que essa ação do governo norte-americano facilita o nosso trabalho a nível internacional.
16: Já o senador Camilo Santana, do PT do Ceará, defendeu a aprovação da PEC da Segurança Pública pelo Senado. A proposta prevê maior integração entre União, estados, municípios e Distrito Federal no combate à criminalidade, com o compartilhamento de informações, uso de tecnologia e ações conjuntas contra o crime organizado.
17: Segundo o parlamentar, a medida fortalece o Sistema Único de Segurança Pública e a cooperação entre as forças policiais. O texto já foi aprovado pela Câmara dos Deputados e aguarda análise do Senado.
0: Porque o crime ele ultrapassou as fronteiras dos estados, portanto, precisa ter uma coordenação nacional integrada nas informações, na inteligência, na cooperação. E essa PEC da segurança vai permitir que a gente possa dar o avanço necessário que o Brasil precisa em relação a esse tema que aflige a população, que aterroriza a população brasileira.
16: O esporte pode ganhar uma universidade dedicada à formação de profissionais e ao desenvolvimento de políticas públicas para o setor.
17: Os senadores aprovaram uma proposta que cria a Universidade Federal do Esporte. A nova instituição terá como missão produzir conhecimento, qualificar gestores e profissionais e contribuir para o fortalecimento das ações esportivas no país. Os detalhes com Pedro Pincer.
1: Com futura sede em Brasília, a Universidade Federal do Esporte terá entre as finalidades a formação de recursos humanos de excelência, com competências e habilidades para a gestão de políticas públicas de esporte e o incentivo à produção de conhecimento científico e tecnológico aplicado à gestão do esporte e ao treinamento de alto rendimento. Ex-ministro da Educação, o senador Camilo Santana, do PT do Ceará, ressaltou a importância da criação da instituição.
0: O Brasil é uma potência esportiva. Somos um país de talentos extraordinários, mas ainda convivemos com a carência de profissionais qualificados na ciência do esporte, na gestão esportiva, no treinamento de atletas, no paradesporto e nas políticas públicas voltadas à inclusão pelo esporte. A Universidade Federal do Esporte nasce com o potencial de ajudar a preencher esse vazio histórico.
1: Os recursos financeiros para a implantação e manutenção da universidade virão do Orçamento Geral da União, com a possibilidade de auxílios e subvenções por entidades públicas e particulares. O texto segue agora para a sanção presidencial.
16: E o Senado homenageou 3 pessoas e instituições dedicadas ao cuidado dos mais vulneráveis. Na segunda edição da Comenda Santa Dulce dos Pobres, foram reconhecidos o Instituto da Primeira Infância e Pred de Fortaleza, que atende mais de 4 mil crianças, a religiosa Maria Nilda Cavalcante Rangel e Jorge Eduardo Deister, coordenador da Vila do Pequenino Jesus, em Brasília.
17: Autor da proposta que criou a premiação, o senador Eduardo Girão, do Novo do Ceará, afirmou que a comenda dá visibilidade a exemplos concretos de solidariedade e serviço ao próximo. A comenda Santa Dulce dos Pobres foi criada em 2020 e é concedida anualmente a pessoas e instituições que prestam serviços relevantes na área social da saúde. Com edição de Paula Groba e trabalhos técnicos de Eliseu Caires, o Jornal do Senado fica por aqui. Acompanhe agora as notícias da Câmara dos Deputados. Boa noite.
16: Boa noite e até amanhã.
9: Jornal Câmara dos Deputados. Plenário pode aumentar proteção de mulheres contra violência política.
2: Câmara aprova punição para má-fé em processos de violência doméstica.
9: Parlamentares analisam políticas públicas de apoio para a população idosa.
2: Boa noite. Maria do Rosário, do PT do Rio Grande do Sul, elogia o lançamento da Rede Nacional de Proteção e Defesa dos Direitos Humanos da Pessoa Idosa. Segundo a deputada, a medida busca ampliar a dignidade e combater a violência exercida contra a parcela da população que mais cresce no país.
9: Maria do Rosário reforça ainda a necessidade de o Parlamento aprovar medidas focadas no fortalecimento da Política Nacional de Cuidados, na criação de um auxílio financeiro para cuidadores de idosos do BPC e na aprovação da Convenção Internacional sobre o envelhecimento humano.
2: Ranieri Paulino, do Republicanos da Paraíba, chama atenção para o crescimento dos casos de violência contra idosos e defende o fortalecimento das políticas de proteção e cuidado. Ele pede garantia de dignidade e segurança às pessoas em situação de maior vulnerabilidade.
9: Ranieri Paulino ainda destaca a necessidade de ampliar o acesso aos serviços destinados às pessoas com deficiência no interior da Paraíba. Para ele, a descentralização desses atendimentos é fundamental para promover inclusão e assegurar direitos à população.
3: população que vive fora dos grandes centros.
2: José Ayrton Félix Cirilo, do PT do Ceará, defende mais investimentos em políticas de cuidado e proteção para crianças e adolescentes. O deputado afirma que a falta de atenção, presença e apoio familiar pode comprometer o desenvolvimento integral desde a infância.
3: José Ayrton Félix Cirilo aponta que o orçamento federal ampliou a participação dos recursos destinados a crianças e adolescentes nos últimos anos, mas ainda precisa avançar em áreas como educação, saúde, assistência social, segurança alimentar e proteção de direitos.
4: Votação.
2: Punição para quem agir de má fé durante processos de violência doméstica ou familiar contra a mulher é aprovada na Câmara. Confira os detalhes na reportagem de Sofia Peçanha.
5: A Câmara dos Deputados aprovou o projeto que autoriza os juizados de violência doméstica e familiar contra a mulher a aplicar punições para quem agir de má fé. A proposta, de autoria da deputada Flávia Moraes, foi aprovada pelas Comissões de Defesa dos Direitos da Mulher e de Constituição e Justiça. A medida altera a Lei Maria da Penha, com o objetivo de aplicar sanções para quem agir com deslealdade no curso do processo, invenção ou distorção de fatos propositalmente e tentativa de prejudicar outra pessoa injustamente são algumas condutas ilegais. A deputada Laura Carneiro, do PSD do Rio de Janeiro, relatora na Comissão de Constituição e Justiça, explicou.
6: A má-fé não ocorre pela simples inexistência de condenação ou falta de prova, mas é caracterizada quando a parte ofensora ou ofendida deliberadamente tenta desrespeitar a justiça, utilizando-se de instrumentos ilegais.
5: Pelo texto aprovado, se o juiz entender que alguém agiu de má-fé, essa pessoa pode ser punida com multa de até 10 salários mínimos. Durante a votação na Comissão da Mulher, a relatora da proposta, a deputada Silvia Cristina, do PP de Rondônia, concordou que a medida contribui para o bom andamento dos processos e da proteção às mulheres.
7: Consideramos, pois, que tais aperfeiçoamentos ajudarão a evitar excessos e abusos das partes, conferindo maior credibilidade à Lei Maria da Penha e maior prestígio à verdade real, ampliando a proteção de todas nós, mulheres brasileiras.
5: Os danos processuais já estão previstos no Código de Processo Civil e ocorrem quando uma das partes, autor ou réu, não age de forma correta. Para essas condutas, o Código prevê penas como multa e indenização à parte contrária pelos prejuízos que sofreu. Agora, o projeto que aplica punições para quem agir de má fé em casos de violência doméstica e familiar contra a mulher segue para análise do Senado. Da Rádio Câmara de Brasília, Sofia Peçanha.
4: Agricultura. Heitor Xu, do PSD do Rio Grande do Sul, comemora a formatura da primeira turma do projeto Conexão Mulher em Santa Cruz do Sul. A iniciativa reuniu 48 agricultores familiares em atividades voltadas à formação de lideranças femininas e ao fortalecimento da atuação das mulheres no meio rural.
2: Segundo Heitor Xu, o projeto ofereceu capacitação em áreas como cooperativismo, educação financeira e políticas públicas. Para ele, a qualificação e o incentivo à participação feminina contribuem para o desenvolvimento das propriedades rurais, das famílias e das comunidades.
3: Anderson Pinto, do União do Pará, critica operações de fiscalização ambiental realizadas por órgãos federais no estado. De acordo com o parlamentar, pendências fundiárias e burocracia atrapalham os produtores rurais, que, segundo ele, sofrem com a insegurança jurídica.
2: Anderson Pinto defende a ampliação das ações de regularização fundiária e ambiental na Amazônia. Ele argumenta que a definição das propriedades pode reduzir conflitos, garantir segurança jurídica e contribuir para a preservação ambiental e o desenvolvimento da região.
4: Desenvolvimento regional.
3: Ricardo Maia, do MDB, destaca a assinatura de mais de 2 bilhões de reais em convênios entre o governo da Bahia e os municípios para execução de obras. Segundo ele, os recursos serão destinados a áreas como pavimentação, saúde, educação e recuperação de estradas.
2: Ricardo Maia afirma que a transferência de recursos e a realização de convênios fortalecem o municipalismo e ampliam a capacidade de investimento das prefeituras. Ele sustenta que a execução de obras contribui para levar desenvolvimento à população do interior baiano.
3: Pompeu de Matos, do PDT, defende o avanço de investimentos da indústria da celulose no Rio Grande do Sul, com previsão de 27 bilhões de reais. Ele afirma que o empreendimento pode gerar 12 mil empregos, fortalecendo a economia de Barra do Ribeiro, Guaíba, Tapes, Camaquã e Charqueadas.
2: Pompeu de Matos cobra equilíbrio no licenciamento ambiental para que exigências técnicas não impeçam a realização da obra. Ele acredita que o desenvolvimento econômico e proteção ambiental podem caminhar juntos, desde que os órgãos responsáveis adotem critérios razoáveis.
3: Eduardo Veloso, do Solidariedade, lamenta que, em vez de comemorar os 64 anos de emancipação do Acre, seu discurso seja para denunciar o isolamento e o descaso do governo federal com o Estado. Ele cita as estradas intransitáveis e a pobreza da população que segue sem apoio para crescer.
2: Segundo Eduardo Veloso, o Estado já respondeu por 30% do PIB nacional durante o ciclo da borracha e hoje sofre com as restrições ambientais. Ele defende a abertura de uma rota ligando o Acre ao Peru para encurtar o caminho das exportações brasileiras rumo ao mercado asiático.
3: Homero Rodrigues, do Podemos, homenageia os 100 anos de nascimento de José Carlos da Silva Júnior, apontado como referência empresarial e pública na Paraíba. Ele afirma que o legado do empresário inspira novas gerações pelo compromisso com o desenvolvimento do Estado.
9: Habitação.
2: Charles Fernandes, do PSD da Bahia, comemora a destinação de moradias do programa Minha Casa Minha Vida para Guanambi e cidades vizinhas. Entre os municípios atendidos, ele destaca Pindaí, Malhada, Piripá, Feira da Mata, Ibiaçucê, Sebastião Laranjeiras e Condeúba.
3: Charles Fernandes ressalta que levou ao governo federal a demanda por unidades habitacionais em cidades que ainda não tinham sido contempladas. O deputado assinala que a expansão do programa para cidades do interior contribui para a redução das desigualdades regionais.
9: Economia.
2: Luiz Lima, do Novo do Rio de Janeiro, alega que o Brasil atravessa uma crise econômica marcada pelo aumento do custo de vida, pela alta dos juros e pelo crescimento do endividamento das famílias. Ele afirma que a perda do poder de compra tem afetado diretamente o cotidiano dos brasileiros.
3: Luiz Lima também critica medidas relacionadas às mudanças na jornada de trabalho e argumenta que elas podem ampliar a informalidade. Para ele, o debate econômico deve priorizar ações voltadas à geração de empregos e à recuperação da atividade produtiva.
2: Paulo Guedes, do PT de Minas Gerais, rebate críticas da oposição à política econômica do governo federal. O deputado explica que a taxa básica de juros é definida pelo Banco Central e reforça que o Executivo defende a redução dos juros.
3: Paulo Guedes cita indicadores econômicos e sociais para sustentar a avaliação positiva do governo. Segundo ele, o país registra queda do desemprego, retomada de obras públicas, ampliação de programas sociais e aumento dos investimentos em educação e infraestrutura.
9: Meio ambiente.
2: Os deputados aprovaram proposta que inclui abrigos de animais entre os locais de cumprimento da pena de serviços comunitários. O repórter José Carlos Oliveira explica como será a medida.
8: A Câmara dos Deputados aprovou o projeto de lei que inclui os abrigos de proteção animal entre os locais onde poderá ser cumprida a pena de prestação de serviços à comunidade. Esse tipo de punição é previsto no Código Penal como alternativa à prisão para condenações inferiores a 4 anos em crimes de menor impacto, como explica a relatora do texto na Comissão de Constituição e Justiça, deputada Júlia Zanatta, do PL de Santa Catarina.
11: Código Penal, né, que fala de prestação em hospitais, escolas, orfanatos e outros estabelecimentos. Então, essa lei, ela vem para alterar e colocar também os abrigos de animais, que são uma realidade da nossa sociedade, inclusive uma realidade de falta de apoio, de mão de obra, porque não é somente uma questão de defesa da proteção animal, é uma questão também de saúde pública, esse cuidado com os animais, né, foram abandonados, animais de rua.
8: Júlia Zanatta prevê dupla vantagem na medida.
11: Isso vai contribuir com a defesa animal, mas também com a ressocialização dessas pessoas que cometeram crimes de menor potencial ofensivo.
8: A proposta original é do deputado Célio Studart, do PSD do Ceará. Da Rádio Câmara de Brasília, José Carlos Oliveira.
9: Segurança Pública.
3: Aloysio Mendes, do Republicanos do Maranhão, registra a prisão de 3 suspeitos de envolvimento no homicídio de um empresário em Imperatriz. O deputado elogia a atuação das forças de segurança do Maranhão, com o apoio de órgãos federais no avanço das investigações.
2: Aloysio Mendes manifesta solidariedade à família da vítima e afirma que a resposta policial ajuda a enfrentar a sensação de impunidade na cidade. Ele espera que as circunstâncias do crime sejam esclarecidas e que os investigados respondam perante a justiça.
9: Justiça.
3: Marcelo Nilo, do Republicanos, critica a condução da compra de respiradores realizada pelo governo da Bahia durante a pandemia. O deputado cobra ainda esclarecimentos sobre os recursos empregados na aquisição desses equipamentos.
2: Marcelo Nilo levanta questionamentos sobre a evolução patrimonial de agentes públicos e faz críticas à condução política do grupo que administra o Estado. Ele defende que as suspeitas sejam apuradas com transparência e responsabilização, caso sejam confirmadas irregularidades.
3: Diante das dificuldades para instaurar a CPMI do Banco Master no Congresso, Carlos Jordi, do PL do Rio de Janeiro, defende a abertura de uma CPI municipal para investigar contratos firmados pelo governo local sem licitações e o envolvimento entre as lideranças políticas e executivos da instituição financeira.
2: Na avaliação do parlamentar, haveria um esquema destinado a encobrir supostos pagamentos de propinas. Carlos Jordi afirma ainda que as fraudes envolvendo empréstimos consignados começaram na Bahia, seguindo para o Rio de Janeiro. Ele defende investigações imediatas e a responsabilização dos envolvidos.
9: Relações Exteriores.
3: Sérgio Turra, do PP do Rio Grande do Sul, manifesta preocupação com a segurança jurídica no país. O deputado observa que a parcialidade do judiciário fere o princípio fundamental do Estado Democrático de Direito.
2: Sérgio Turra cita a decisão da justiça italiana relacionada à extradição da ex-deputada Carla Zambelli para apontar possíveis julgamentos parciais. O parlamentar ressalta que a confiança nas instituições é essencial para a garantia da justiça e da democracia.
3: A Câmara pode votar projeto que aumenta a proteção de mulheres contra a violência política. A ideia é combater a violência quando praticada também contra mulheres que exercem liderança social e política fora de cargos eletivos. Confira na reportagem de Antônio Vital.
10: Está pronto para ser votado no plenário da Câmara projeto que amplia a proteção às mulheres contra a violência política. A proposta inclui na lei que combate a violência política contra a mulher aquelas que exercem liderança social e política fora dos cargos eletivos. De acordo com a proposta, passam a ser abrangidas pela lei mulheres que atuam como defensoras de direitos humanos, líderes comunitárias, dirigentes partidárias, líderes sindicais e integrantes de movimentos sociais. O objetivo é reconhecer que a violência política contra mulheres também ocorre fora do ambiente eleitoral e do exercício de mandatos. O projeto, apresentado pela deputada Dayana Santos, do PCdoB do Rio Grande do Sul, recebeu parecer favorável da relatora, deputada Natália Bonavides, do PT do Rio Grande do Norte, para quem a violência política também atinge mulheres que atuam como lideranças, mesmo sem cargos eletivos. A proposta também altera o Código Eleitoral para considerar crime a prática de assédio, humilhação, perseguição ou ameaça voltadas para impedir ou dificultar campanha eleitoral ou mandato de mulheres. Serão considerados crimes atitudes que configurem menosprezo ou discriminação relacionada à condição da mulher, à cor, raça, etnia, orientação sexual ou identidade de gênero. O projeto ganhou regime de urgência, o que permite que seja votado diretamente no plenário, sem passar pela análise das comissões permanentes da Câmara, mas foi criticado pelo deputado Kim Kataguiri, do Missão de São Paulo, que considerou as medidas protetivas um privilégio.
12: Você vê que, na realidade, tem alguns jabutis ali de inclusão para proteção especial e privilégios de, realidade, lideranças que vão ser colocadas acima de cidadãos comuns. Então, líderes de ONGs de direitos humanos, dirigentes partidários, vão ter um atendimento especial da polícia, né? Muitas vezes garantido escolta policial e atenção do Ministério Público, mais do que um cidadão comum.
10: O texto também altera a lei dos partidos políticos para obrigar as legendas a adotarem medidas de prevenção e combate à violência política contra a mulher. Entre essas medidas estão a criação de canais de denúncia e a aplicação de sanções a filiados que praticarem esse tipo de violência. O regime de urgência foi defendido pela deputada Laura Carneiro, do PSD do Rio de Janeiro.
13: O projeto trata apenas de auxiliar nós, mulheres políticas, na nossa luta diária, para que não soframos violência política como sofremos. Talvez os homens não consigam perceber a importância disso para as políticas brasileiras.
10: Ainda não há data para votação no plenário da Câmara do projeto que amplia a proteção às mulheres contra a violência política. Rádio Câmara de Brasília, Antônio Vital.
2: General Girão, do PL do Rio Grande do Norte, defende o endurecimento da legislação para crimes com motivação política. Para ele, é necessário fortalecer as ações de combate ao crime organizado e garantir mais segurança à população e aos agentes públicos.
3: O deputado manifesta preocupação com o avanço da violência no Rio Grande do Norte e destaca o atentado ocorrido em Mossoró contra um vereador e pré-candidato a deputado federal. General Girão também lamenta a morte de um cinegrafista que acompanhava a atividade política.
2: Marcos Polon, do PL de Mato Grosso Grande do Sul critica a condução do julgamento do ex-deputado Eduardo Bolsonaro, afirmando que o caso representa uma afronta ao devido processo legal. Segundo ele, o processo teria motivações políticas e não observaria princípios fundamentais da justiça.
3: Além disso, Marcos Polon questiona a atuação do STF e alega que integrantes da corte estariam comprometendo a imparcialidade necessária ao julgamento. O deputado defende que é preciso assegurar segurança jurídica e respeito às regras previstas na Constituição.
14: Cultura.
2: Benedita da Silva, do PT do Rio de Janeiro, exalta a participação das mulheres na construção da cultura brasileira. A deputada cita relatório do ECAD, que aponta crescimento no número de mulheres cadastradas e no valor distribuído em direitos autorais.
3: Benedita da Silva observa, no entanto, que a desigualdade de gênero ainda persiste no setor musical. A parlamentar defende políticas públicas voltadas à ampliação da participação feminina e à garantia de mais transparência e justiça na distribuição dos direitos autorais.
14: Educação.
2: Inácio Arruda, do PCdoB do Ceará, apresentou o projeto que autoriza o uso de veículos do transporte escolar por estudantes da educação profissional, tecnológica e superior. Ele afirma que a proposta busca reduzir a evasão de alunos que têm que percorrer longas distâncias diariamente.
3: Inácio Arruda sustenta que o custo diário do transporte prejudica a permanência de estudantes em cursos superiores nos estados do Nordeste. Ele pede apoio dos parlamentares para acelerar a tramitação e informa que a matéria já foi discutida com entidades estudantis.
14: Trabalho.
2: Carlos Raul, do Podemos do Paraná, defende que a redução da jornada semanal de trabalho seja acompanhada de regras específicas para micro e pequenas empresas. Ele acredita que o segmento precisa de apoio para se adaptar às mudanças.
3: Luiz Carlos Raul propõe, então, mecanismos de compensação como redução de encargos e acesso facilitado ao crédito para minimizar os impactos financeiros da medida. Para ele, a adoção dessas iniciativas é fundamental para preservar empresas e manter postos de trabalho.
2: Luiz Couto, do PT da Paraíba, defende gratificação de atividades de combate e controle de endemias para servidores da FUNASA, admitidos antes da descentralização das ações do órgão. O parlamentar afirma que a medida reconhece profissionais que atuam em áreas de difícil acesso.
3: Luiz Couto argumenta que o combate a endemias depende também de equipes técnicas, administrativas, laboratoriais, de transporte e de logística. Ele considera que a ampliação da gratificação corrige uma distorção histórica em favor desses servidores.
14: Saúde.
2: Júlio César Ribeiro, do Republicanos do Distrito Federal, destaca a importância de lei que garante às mulheres o direito de ter acompanhante em consultas, exames e procedimentos de saúde. Ele assinala que a norma surgiu de proposta de sua autoria, com o objetivo de ampliar a proteção nos atendimentos.
3: Júlio César Ribeiro avalia que a presença de uma pessoa de confiança torna o acolhimento mais transparente em situações de vulnerabilidade física ou emocional. Ele sustenta que a defesa das mulheres deve resultar em medidas concretas de segurança, respeito e dignidade.
2: Welter, do PT do Paraná, quer que o SUS use mais plantas medicinais produzidas no país para tratar da saúde da população. A ideia é criar cadeias produtivas locais para fortalecer pequenos produtores e diminuir a importação de insumos, que hoje ultrapassa os 98%.
3: Welter reforça que o uso de plantas medicinais faz parte da cultura popular e conta com a validação científica da Anvisa, a exemplo do que ocorre no Paraná, onde em mais de 30 municípios são prescritos fitoterápicos a pacientes do SUS.
2: Termina agora o Jornal Câmara dos Deputados, produzido pela Rádio Câmara, com trabalhos técnicos de Everson Urani e apresentação de José Carlos Andrade e Márcio Aquilissardi. Uma boa noite para você.
3: Ótima noite. A Voz do Brasil está de volta amanhã.
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0: Boa noite, Santa Vibe Região. Mais um sertanejão começando. Câmbio, câmbio,
1: É o que temos, né? É o que temos para o momento. Boa noite! Boa noite, Santa Bárbara do Sul e Região. Está começando aqui na 97.9 FM, mais um Sertanejão da Blau, num oferecimento da recicladora Doneda, Moto Esporte do Chico Orsolim, Casa de Carnes RBA e Faiden Funilaria. Hoje, 16 de junho do ano de 2026, temos aí mais uma noite geladinha na querência, menos de 10, hein? Temos 9 graus marcando, nesse momento 9 graus centígrados, né? Então, é uma noite aí que o pessoal tem que se proteger da melhor maneira possível aí, né? Isso aí, recorrer às roupas quentes, né? Enfim, ao redor do... ao derredor do fogão, essa coisa toda, né, pra acompanhar, se abrigar bem aí pra acompanhar os modão sertanejo da Blau, né, que tá começando a partir de agora. Então a gente chega muito bem acompanhado aí dos patrocinadores, e eu sou Jorge Costa, amigo de vocês, comunicando a partir de agora, assumindo o painel, convidando você, fica ligado e nos ajude a fazer a programação, né? Tem aí os telefones da comunicação, tem o WhatsApp da rádio para você mandar seu áudio, mandar sua mensagem, né? E aí você sabe como é que funciona, é eu daqui e vocês daí, beleza? Maravilha, então tá tudo pronto, né? Olha só que o tempo passa, o tempo voa, hein? 16 de junho, meu amigo, segura que eu quero ver. E o inverninho tá chegando, né? Por incrível que pareça, um gelo atrás do outro, mas ainda estamos na estação outono, né? Mas o inverninho tá apontando aí, não fica sem aprontar, né, Xê? E essa semana aí tá... só marca gelo, né? Brincadeira, né, Xê? Mas beleza, vamos lá, o Gabo está acostumado, né, com as intempéries, não tem nada e nem que tenha. Abrindo o nosso programa, Jean Giovanni, 7 dias, depois, Goiano e Paranaense. Aumenta o volume do rádio, amor amigo, a hora certa, 20 com 5, vamos embora, moçada!

0: a nossa, olha aí, Goiânia e Paranaense, amor de amigo, começamos bem, né? Começamos bem aqui nos Modão Sertanejo da Blau, Goiânia e Paranaense, amor de amigo, antes o Jean Giovanni, 7 dias, são 20 horas e 12 minutos, depois do intervalo a gente volta.
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0: na Rainha das Coxilhas, agora 20 horas e 15 minutos, uma boa noite aí pra você que tá ligado, tá curtindo aí os Motãs Sertanejos da Blau, né? Agora é o seguinte, agora nós vamos com a nossa reflexão aqui no programa, tá na hora dos pode ser, né? Hoje dizendo o seguinte, ajude sempre que puder, dar esmola é praticar um ato de amor. Então, observe bem, como o pobre mendigo lhe pede uma esmola, o seu gesto, o seu olhar e as suas palavras, pelo amor de Deus. Não pode ser de outro modo a sua doação. Cuide que o ato de dar não humilhe a pessoa que está precisando, não dê a sua esmola para chamar a atenção dos transeuntes, parecendo que faz questão e que eles testemunhem a sua generosidade humana. Dê ao pobre a sua ajuda de maneira mais discreta possível, como se somente Deus o visse. Ajude sempre pelo amor de Deus.
1: Vão se

É, meus amigos, e depois da nossa reflexão aí, a gente segue aqui então. Quero mandar um grande abraço aqui à minha amiga C, que tá na sintonia, tá abrindo os cadernos aqui, e ela disse pra mim: Jorge, hoje vamos pros prata da casa, hein? Roda uma, eu acho que é a penúltima aí do César Silva. Então, me botou na responsabilidade aqui, porque ia agora achar a penúltima aqui do meu amigo César Silva, o Cezinha. Mas, beleza, vamos ver se acertamos aqui. Se não acertar, tem outras modas aqui, a gente roda também, bem tranquilo, né? Mas vamos lá então, você pediu pra gente rodar uma música aí do César Silva. A gente vai rodar aqui então a... É uma que é o bote da Jararaca, se não me falha a memória, né, Xê? E aí depois eu rodo aqui também uma moda do Matuto, né? Olha o recado aqui do Luiz, ó. Luiz Eduardo, sou filho do Rosalvo Matuto. Eu quero pedir a música do Matuto, Saudade no Peito. E ele está em casa hoje. E manda um grande abraço. Valeu! Show de bola, Luiz. Um abração pra você, pro Matuto, pra Lia, pra família toda aí. Muito obrigado pela companhia. Já vai estar rodando aí, então, um modão bonito aí do... Aliás, já... Vamos rodar agora, né? Já vamos sair com ela aqui, então. Depois vem o César Silva. Vamos sair aqui com Saudade no Peito, Rosa.

Entendeu? Prata da Casa, César Silva, aqui nos Modão, aqui na Blá, uma rádio feita pra você, né? Depois do intervalo, a gente volta? Não, nem vou pro intervalo, hein? Nem vou pro intervalo. Meu amigo Vitor Lima tá na sintonia do programa, o Diegão tá na sintonia do programa também, tá na audiência, tá na Blá, tá legal. E aí é o seguinte, hein? Eu vou rodar um modão agora, antes de chamar o intervalo, eu vou com João Mineiro e Marciano, saudando aqui o nosso amigo Vitor Lima, que tá na audiência, tá na Blau, tá legal, e tá curtindo aí os modão no volume 12, né, Che? Que maravilha. Vamos lá, então? A hora certa, são 20 horas e 26 minutos, é hora de João Mineiro e Marciano. Caminhão é assim. Um abraço a todos os caminhoneiros aí que estão acompanhando o nosso programa nessa noite maravilhosa de terça-feira.

0: Tá aí, João Mineiro e Marciano, caminhão é assim, 20 com 29 agora.
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0: Voltamos com a sequência aqui dos Modão Sertanejo da Blau nessa noite de terça-feira e muito bem acompanhado aqui da Recicladora Doneda. 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
0: Muito bem, muito bem. Agora, dando seguimento ao programa, vamos com informação aí para você que está ligado. O Supremo Tribunal Federal condena Eduardo Bolsonaro a 4 anos de prisão por coação em processo e atuação nos Estados Unidos. O ex-parlamentar foi julgado por ter usado influência política para articular sanções internacionais contra o Supremo. Eduardo Bolsonaro critica a condenação do Supremo Tribunal Federal. O objetivo é tirar meu nome das eleições. O Supremo condenou por unanimidade o ex-deputado a 4 anos e 2 meses de prisão em regime inicial semiaberto.

Teodoro, Teodoro Sampaio, maravilha, bom demais, né? Ouvimos aí Olhos Feiticeiros com a participação da Perla. São 20 horas e 38 minutos. 20 com 38, eu nem vou pro intervalo porque já temos um B de Lima aí na sintonia do programa. Meu grande amigo Jair B de

0: Lima, boa noite, Jair.
1: Boa noite, meu amigo Jorge Costa. Gostaria que tu rodasse a música para mim, Uísque Sem Gelo. E daí, desde já, Jorge Costa, te agradeço uma boa noite, que seja uma noite muito tranquila, seja uma noite muito abençoada para você e a tua família aí. E daí, gostaria de passar meu número aí, Jorge Costa, também pro Leandro, se ele estiver escutando, né? É 99-79-41-14. É o número do meu telefone. Se ele não me encontrar em casa, é só ele me ligar que eu venho em casa e pego o cartão e entrego para ele. Tá bom, meu amigo Jorge? E porque esperei hoje, esperei até as 2h30, 3 horas aí, e não apareceu aí, tá? Se ele tiver pela cidade aí, daí ele que me procure. Me ligue que a gente entra em contato daí. Tá bom, meu amigo Jorge Costa? Se
0: Beleza.
1: alguém saber onde mora o Sombra, ele que alguém comunica a ele que o cartão dele está aqui, que eu moro aqui na São José Operário. O número da minha casa aqui é 201.
0: Ah, não, beleza.
1: É na rua Diamante,
0: Na
1: Jorge Costa.
0: Diamante.
1: Na rua Diamante.
0: Na
1: Eu
0: Diamante.
1: moro 201.
0: Tá. Eu acho que ele tá dormindo, Jair. Eu acho que o Leandro tá dormindo. Tá envolvido com a Copa. Tá, eu já estou sabendo que de vez em quando, né, antes do início das partidas, o Ancelotti bate um fio pro Sombra aí para ver o que ele acha, né? Bota o Neymar, não bota, escala, né? Tem outro guri lá também que tá pedindo passagem, né, Che? Então, ó, pessoal não sabe aí, o Sombra também tá palpitando lá na Copa, né? Mas deve estar dormindo agora. Mas alguém, né? Alguém há de contar amanhã para ele. Alguém fala para amanhã para ele. É Rua Diamante 211. O Jair tá com o cartão dele, então é só botar na parada e, né? E tá falado, né? Tá dito aí. Beleza? Alguém vai avisar o homem amanhã. Agora ele já deve estar dormindo. Meu grande amigo Sombra, grande abraço. 20 com 41 agora. Vamos lá então dos cadernos do Jair P. de Lima. Pedro Freitas aqui nos Modão Sertanejo da Blá, Uísque Sem Gelo.

0: isso aí, moçada. Voltando com a sequência aqui do Sertanejão da Blau. Toda noite aí, de segunda a sexta, hein? Neste horário, a partir das 20 até as 22, a gente está por aqui fazendo a festa junto com você. Só com as credenciadas nos cadernos, só as melhores, né? Aquela seleção bonita, né? Quem gosta, quem aprecia a boa música sertaneja, é só se ligar aqui no canal da Emoção 97.9 FM, Rádio Blau Nunes de Santa Bárbara do Sul, Rio Grande do Sul, tchê!
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0: Vamos lá, dando seguimento aqui ao programa. Recebi a ligação aqui do Diegão, tá na audiência. Tá na Blau, tá legal. Um forte abraço aí pro Diego. Ele tá deixando música aí pro seu pai, o Mauro, pro seu irmão Pablo, pra sua cunhada Stephanie, né? Pra todos os amigos, ouvintes, vizinhos aí, o pessoal que tá prestigiando aí a programação da 97, né, Diego? Grande abraço aí pra você e vamos rodar uma música bonita aí com certeza. E aí o seguinte, né? Olha aqui, ó, tá na estrada, tá na Blau, tá legal. Boa noite, grande amigo Jorge Costa, temos na estrada ouvindo a Blau Nunes, câmbio. Alô, estradas do nosso querido Rio Grande, alguém na escuta, câmbio? Essa mensagem aqui é do meu amigo Lindomar Orbach, né, che? Um abraço aí pro alemão, vamos meter uma moda boa aí pra ele. Thiago Viola e Carlos Lima, vem chegando o dono do mundo. Vamos lá!

0: Olha aí que maravilha, hein? O dono do mundo, Thiago Viola e Carlos Lima, é raizão sertanejo, show de bola, né? São 20 horas e 15 minutos agora e vem mais um modão aí, né? Vem mais um modão aí, Gustavo Lima refém!
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0: Gustavo Lima, que nos modão sertanejo da Blau refém, cacetada em 20:54 agora.
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0: Aí que eu me refiro, hein? Vamos com mais uma aí, ó. Aumenta o volume do rádio, Jean Giovanni chegando.

0: É clássico! É clássico da música sertaneja, Gian Giovanni. Gian Giovanni, aliás, falar que a gente roda um clássico aqui é uma redundância, né, gente? Porque você sabe, é só as credenciadas nos cadernos, né? E pra estar nos cadernos tem que ser pancada, né, chefe? 20:58 agora!
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0: Voltamos pontualmente, hein? Pontualmente, 21 horas na Rainha das Coxilhas e a gente está de volta aqui com a sequência do Sertanejão da Blau. Vamos até as 22 fazendo companhia para você. E hoje, dia 16 de junho, é o Dia Internacional da Tartaruga Marinha. Hoje é o Dia Internacional de Remessas Familiares. Hoje é o Dia de São Francisco Regis. Hoje também é o Dia Internacional da Criança Africana. Quem não sabia, fica sabendo!
1: Você já não usa mais vestido comprido.
0: Temperatura 9. Mais uma noite geladinha, hein? 9 graus centígrados. 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
0: Tá na sintonia, tá na Blau, tá legal. O meu amigo Laerte, lá no Alô, bairro Fátima, alguém na escuta, câmbio. Um abraço aí pro Laerte. Os irmãos Bandeira, sempre na audiência, né, Xê? Isso aí. O Laerte gostaria de ouvir. Essa ficou anotada pra hoje, inclusive, diga-se de passagem, né? Foi um modão que a gente rodou ontem, ele gostou. E daí ele pediu, ó. Deixa anotado aí pra amanhã, não pode falhar essa, né, Xê? Então, é pro Laerte e pra Liane de Panambi curtir. Trio Parada Dura, o nosso